0: e pode levar à morte, especialmente em populações vulneráveis.
1: Isso porque a infecção pode evoluir de forma silenciosa por anos e, quando não tratada, pode levar a graves complicações cardíacas e digestivas.
0: Para tratar a doença, a Anvisa publicou o registro de um novo medicamento voltado a pacientes menores de 18 anos.
1: É o Lampti, feito de substâncias que danificam o parasita e que levam à sua eliminação do organismo.
2: A Agência Nacional de Vigilância Sanitária, Anvisa, aprovou o registro do medicamento Lampti, indicado para o tratamento da doença de Chagas em pacientes pediátricos. O produto pode ser utilizado desde recém-nascidos com peso mínimo de 2,5 kg até adolescentes menores de 18 anos. A doença de Chagas é causada pelo protozoário Trypanosoma cruzi e está entre as principais doenças negligenciadas no Brasil. A infecção pode permanecer sem sintomas por muitos anos e, quando não tratada, provocar complicações graves, principalmente no coração e no sistema digestivo. O Lampti é um medicamento antiparasitário que atua na eliminação do parasita responsável pela doença. A aprovação do registro foi publicada pela Anvisa no Diário Oficial da União, com a Resolução 2631 de 2026. Claudimário Carvalho, para a Voz do Brasil.
0: Buscar ajuda pode ser o primeiro passo para interromper um ciclo de violência contra as mulheres.
1: O Ligue 180 funciona gratuitamente, 24 horas por dia, e também pode ser acessado por canais digitais como WhatsApp.
0: Os atendentes são especializados para oferecer ajuda imediata, indicando os caminhos para a solução do problema.
3: É por meio do Ligue 180 que milhares de mulheres encontram acolhimento, orientação e encaminhamento para a rede de proteção em todo o país. Cada atendimento começa por uma escuta qualificada e humanizada. O serviço funciona 24 horas por dia, todos os dias da semana, e pode ser acionado pela própria vítima ou por qualquer pessoa que queira denunciar uma situação de violência contra a mulher. A coordenadora de atendimento da central do Ligue 180, Juliana Costa, explica como funciona o atendimento.
4: A denúncia é registrada pelas nossas atendentes. Posteriormente a isso, nós temos uma equipe também especializada que faz a análise dessa denúncia. Então, entrando em contato com o Ligue 180, a pessoa que nos contatar vai ter ali um atendimento especializado e essa atendente ela vai identificar qual é a necessidade dessa pessoa.
3: Segundo o Anuário Brasileiro de Segurança Pública, em 2025 foram registrados cerca de 1.470 feminicídios, o maior número desde que o crime passou a ser tipificado em 2015. Apenas no primeiro trimestre deste ano, já foram contabilizadas 399 mortes. Também cresceram os casos de violência no ambiente digital, como ameaças, perseguição nas redes sociais, invasão de contas e divulgação não autorizada de imagens íntimas. Nos 5 primeiros meses de 2026, o Ligue 180 registrou mais de 16 mil ocorrências desse tipo de violência. A coordenadora de atendimento do Ligue 180 do Ministério da Saúde, Nery Araújo, alerta que o combate ao feminicídio é responsabilidade de todos.
5: É importante que o Brasil inteiro, a sociedade inteira, todo mundo, igrejas, feiras, times de futebol, escolas, templos religiosos, todo mundo seja envolvido. Por quê? Porque não é um problema só da mulher, é um problema de todos nós.
3: Além de atender mulheres em situação de violência, o Ligue 180 também orienta familiares, amigos, vizinhos e qualquer pessoa que queira saber como agir diante de uma situação de risco. O atendimento é sigiloso e pode ser feito de qualquer lugar do mundo. Além dos 180, denúncias e informações podem ser feitas pelo WhatsApp no telefone DDD 61 9610 0180. Reportagem Pablo Mundim.
1: O Cidadão conta com uma nova plataforma do programa Luz para Todos.
0: O aplicativo permite registrar e acompanhar solicitações de atendimento, facilitando a identificação de famílias que ainda vivem sem acesso à energia elétrica.
6: O aplicativo do programa Luz para Todos permite a cidadãos, lideranças comunitárias e instituições registrarem e acompanharem as solicitações de instalação de energia elétrica. A iniciativa é voltada para o público que mora em áreas rurais e regiões remotas do país. Segundo André Dias, diretor do Departamento de Universalização e Políticas Sociais de Energia Elétrica do Ministério de Minas e Energia, o aplicativo permite acompanhar as solicitações feitas ao programa programa e se existem subnotificações.
7: Hoje, nós estimamos que há no Brasil cerca de 220 mil unidades consumidoras, famílias sem acesso à energia, mas a gente entende que esse número pode estar subnotificado, possa ser maior, e aí o aplicativo vai nos dar justamente esse conhecimento.
6: O aplicativo Luz para Todos está disponível nas lojas de aplicativos para celulares e pode ser baixado por qualquer pessoa de forma gratuita. Ao abrir o pedido para instalação de energia elétrica, o cidadão deverá tirar foto da unidade a ser atendida. Por meio do georreferenciamento, o Ministério de Minas e Energia vai localizar o endereço e encaminhar a solicitação para a concessionária de energia elétrica responsável pela região. Não será preciso acesso à internet para registrar o pedido. Reportagem Luana Karen.
1: Embaixadores estrangeiros que não residem no Brasil participaram nesta quarta-feira no Palácio do Itamaraty da cerimônia de entrega das cartas credenciais.
0: O ato habilita oficialmente os diplomatas diante do chefe de Estado do país onde vai atuar.
1: As cartas foram assinadas pelo presidente da República perante o governo anfitrião e dão início à missão diplomática.
0: Ao todo, 14 embaixadores não residentes no país foram oficialmente credenciados.
1: Um espaço para que as mulheres idosas participem da construção de políticas públicas voltadas a elas.
0: O Fórum Nacional pelo Protagonismo e Mobilização das Mulheres Idosas reúne organizações, movimentos sociais e representantes do poder público.
1: Entre os desafios tratados no fórum estão a saúde mental dos idosos, autonomia econômica e combate ao preconceito etário.
0: A secretária nacional de Autonomia Econômica e Política de Cuidados, Joana Célia dos Passos, fala mais sobre o fórum.
8: Esse fórum, ele tem a duração de 2 anos e uma das competências dele é promover iniciativas para o fortalecimento das organizações de participação social de mulheres idosas, para que a gente possa ampliar a capacidade de mobilização, o protagonismo, a autonomia e a incidência no debate sobre as políticas para esse grupo de mulheres idosas.
1: Segundo o IBGE, o Brasil possui 32 milhões de pessoas com 60 anos ou mais, sendo 55% mulheres.
0: E vamos falar agora da Rede Nacional de Proteção e Defesa dos Direitos Humanos da Pessoa Idosa, RENAPID.
1: Ela tem como objetivo garantir uma articulação entre os órgãos públicos que atendem essa população.
0: Nós conversamos com o secretário nacional dos Direitos da Pessoa Idosa, do Ministério dos Direitos Humanos e da Cidadania, Alexandre da Silva, sobre como vai funcionar essa colaboração. Acompanhe. Boa noite, secretária. Explica pra gente o que é essa rede de proteção às pessoas idosas. Que entidades formam essa rede?
9: A RENADP é a Rede Nacional de Proteção e Defesa dos Direitos Humanos das Pessoas Idosas. É uma rede que vem sendo pensada e solicitada pela participação social desde a nossa conferência, do primeira conferência de 2006, e que agora em 2026 ela se realiza. São convidados todos os entes federativos, todas as pessoas que atuam no parlamento, no sistema de justiça, entidades privadas, entidades públicas, ONGs, universidades, enfim, são todas aquelas pessoas, aquelas instituições, aqueles órgãos que atuam no segmento da pessoa idosa e que garantam a defesa, promoção, a mitigação de violações e violências e a garantia de mais direitos.
1: Agora, secretário, essa rede ela funciona para um acompanhamento mais próximo, por exemplo, de idosos que estejam em situações vulneráveis, vamos supor, idosos que vivam sozinhos, precisem desse acompanhamento, essa rede atua assim também?
9: Esse é um dos focos, mas eu vou dizer que o foco central dessa RENADP é a intersetorialidade. Para quem não está acostumado com esse termo, é dizer que algumas soluções para as pessoas idosas, ou para outros grupos também, elas precisam sempre de uma articulação com mais de um setor. Um exemplo, pode acontecer uma dificuldade da pessoa idosa em acessar um serviço de saúde. Isso pode ser decorrente do transporte, isso pode ser decorrente da dificuldade dela em ler, então ela não consegue muitas vezes pegar um ônibus ou chamar um táxi porque ela não consegue ler. E aí pode ser um outro problema, o transporte em si, que pode estar disponível ou dificultoso naquela região. Então a resposta intersetorial é o ponto central. E sim, é o objetivo também da gente, o quanto antes, enquanto sociedade, detectarmos que uma pessoa idosa está numa condição de violência ou de violação e que isso gera um risco para ela de vida, que o quanto antes ela possa ser retirada dessa situação ou que o agente causal ou a situação também possa ser o mais rápido possível eliminada ou eliminado.
0: E como é que os próprios idosos, os familiares ou amigos podem acionar essa rede?
9: A RENADP ela vai ter uma estrutura que precisará funcionar tanto no âmbito municipal, estadual e federal. Então vejamos, se o problema for municipal, nós vamos criar essa rede no município para que essas entidades, esses órgãos, a gestão municipal, uma secretaria específica consiga dar a resposta o quanto antes, mas por vezes um problema que envolva, por exemplo, uma questão de uma estrada estadual, eu já teria que procurar a instância estadual para dar essa resposta, ou muitas vezes é uma questão ministerial, alguma ação que possa ser garantida por um ministério. Então, essa pessoa idosa ou familiar, quando perceba uma situação como essa, ela vai procurar algum desses agentes, dessas entidades, desses órgãos que estão vinculados a essa rede para poder acionar a resposta mais efetiva. Cabe lembrar aqui que o Brasil já tem dentro do seu estado a experiência de alguns municípios e alguns estados que já fazem uma rede. Então nós não estamos partindo do zero, esse é um ponto positivo. A ideia nossa agora é entender o que nós podemos construir coletivamente, e já houve até uma oficina para começar a conversar com essas pessoas que já estão envolvidas em alguma rede, seja ela municipal ou estadual, e perceber como essa rede pode ser construída do que nós chamamos tanto de baixo para cima, ou seja, a partir das experiências e realidade dos municípios e o quanto os governos estaduais, distrital e a União precisam se organizar para concluir as boas respostas, ou também o contrário, quanto a União vai também construir essa rede dialogando com os estados e o Distrito Federal para poder alcançar os municípios ou no caso do DF, as regiões administrativas também.
1: Para a gente tentar deixar um pouquinho mais claro, secretário, sendo um caso como o senhor mencionou, né, um problema que o idoso tenha com o transporte, ele deve, nesse caso, por exemplo, procurar a prefeitura da cidade dele, e aí a prefeitura também vai estar, os órgãos da prefeitura vão estar ativos nessa rede, e aí caso se identifique outras necessidades desse idoso, a rede toda pode ser acionada? É assim que funciona?
9: Isso, um bom exemplo, exatamente isso. Então, se for uma questão de transporte, a pessoa idosa que consiga alcançar a prefeitura e a secretaria específica pode fazer da forma como você explicou mesmo, ou muitas vezes a gente pode ter uma liderança comunitária, você pode ter às vezes um agente, um profissional da saúde ou da assistência que frequenta aquela casa e vai levar para algum órgão específico, seja o conselho municipal, caso exista na região, para poder muitas vezes chegar também a um órgão responsável, ou muitas vezes até se tiver uma empresa privada de ônibus que esteja vinculada nessa rede para querer de fato, já sabendo que muitas vezes isso já aconteceu, que ela também tenha uma resposta mais efetiva, ou muitas vezes até a prefeitura que vai pensar um ponto de ônibus. É um bom exemplo. Então, são vários caminhos que nós queremos criar justamente para que a pessoa, tanto aquela que tenha mais autonomia, independência e conhecimento, buscar a prefeitura, ou muitas vezes ver quem são os atores que vão circular naquele território que possam captar essa denúncia e poder encaminhar para um órgão mais específico.
0: Secretária, a rede também prevê a realização de diagnósticos sobre o envelhecimento populacional. De que forma isso pode se converter em políticas públicas posteriormente?
9: Esse diagnóstico ele é fundamental, é ele que vai balizar muito do que nós já fazemos no âmbito, né, nacional, tanto União, Estados, DF, municípios, para ver quais são as demandas atuais. Então, hoje, quando falamos de envelhecimento de pessoas idosas, é muito importante que as ações sejam centradas a partir das demandas das pessoas idosas. E hoje nós temos uma série de informações que possam vir tanto das gestões municipais, com os dados obtidos por meio de suas secretarias, pode ser também a partir dos institutos de pesquisa que nós temos, geração de dados que nós temos no nosso país, e também a partir daquilo que é conduzido e pensado no âmbito governamental e também federal. Então, esse diagnóstico ajuda muitas vezes a criar programas que são feitos no âmbito federal, existem alguns criados já, também no âmbito estadual, e também pela pactuação que a gente pode fazer entre esses três entes, municípios, estados e governo. Então, é fundamental que os diagnósticos aconteçam e, mais do que fundamental para a gestão, que isso fique sempre à disposição da participação social, da sociedade como um todo. Então, a transparência, a divulgação, a linguagem simples desses diagnósticos também faz parte da RENADP de disseminar cada vez mais o conhecimento, porque esse também é um ponto bastante preocupante. Quando falamos de pessoas idosas, muitas vezes existe uma certa invisibilização de alguns dados. E a RENADP vem justamente para poder colocar isso mais à disposição da sociedade, de conselhos, de entidades, movimentos sociais que também estão atuando na defesa dos direitos para as pessoas idosas.
1: Agora, secretário, a gente tem só mais alguns segundinhos, mas o senhor mencionou aí que lideranças comunitárias, por exemplo, né, ou organizações da sociedade civil também podem compor a rede, assim como as prefeituras. E aí, quem quer fazer parte dessa rede, essa pessoa deve proceder como, né, ou esse organismo? Eles precisam procurar a Secretaria Nacional dos Direitos da Pessoa Idosa?
9: Sim, exatamente. Nós estamos agora, no próximo mês, mais ou menos, nós vamos concluir a instrução normativa que vai dar os melhores caminhos para qualquer entidade, qualquer segmento que queira aderir à nossa rede. Então, haverá a classificação, a possibilidade de ser um integrante de fato para a rede ou de ser um colaborador com papéis distintos. Então, isso é aguardar agora, que nas próximas semanas nós vamos divulgar essa instrução normativa que está dentro do tempo proposto, dentro da portaria que criou a RENADP.
0: Muito bem, nós conversamos com o secretário nacional dos Direitos da Pessoa Idosa, Alexandre da Silva. Muito obrigado, secretário, pela entrevista à Voz do Brasil.
9: Obrigado a vocês, a todos os ouvintes e as ouvintes. Uma boa noite.
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1: Quem for fazer o Exame Nacional de Desempenho dos Estudantes ainda tem tempo para solicitar atendimento especializado.
0: Saiba mais com Thaís Araújo.
11: Está aberto o prazo de solicitação de atendimento especializado e para o requerimento de tratamento pelo nome social para os participantes do Exame Nacional de Desempenho dos Estudantes, o ENAD 2026. Os interessados têm até o dia 24 de julho para fazer essa solicitação em relação ao ENAD de bacharelados e cursos superiores de tecnologia. O pedido deve ser realizado diretamente pelo estudante por meio do sistema ENAD e o resultado será divulgado no dia 31 de julho. Em caso de negativa, os estudantes terão prazo para recurso entre os dias 3 e 7 de agosto. A prova está marcada para o dia 29 de novembro. O Exame Nacional de Desempenho dos Estudantes é aplicado a todos que estão concluindo o ensino superior. Thaís de Araújo, para a Voz do Brasil.
1: Forças Integradas de Combate ao Crime Organizado realizam nesta quarta-feira operações em 16 estados em investigações envolvendo organizações criminosas.
0: As medidas incluem 181 mandados de busca e apreensão, 93 mandados de prisão e outras medidas cautelares determinadas pela Justiça.
1: Estão sendo apurados indícios de crimes como tráfico de drogas, de armas e também lavagem de dinheiro.
0: As Forças Integradas reúnem instituições federais e estaduais para atuação conjunta.
1: Foram as notícias do governo federal.
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0: Fique agora com o Minuto do TCU. Em seguida, as notícias do Poder Judiciário e do Congresso Nacional. Boa noite.
1: Boa noite, até amanhã.
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14: O Tribunal de Contas da União avaliou a política de autoprodução de energia elétrica, usada por empresas e outros consumidores que geram energia para consumo próprio. A auditoria identificou que as regras atuais dão incentivos econômicos aos autoprodutores, mas podem aumentar custos para os demais consumidores. O tribunal constatou que os autoprodutores usam a infraestrutura do sistema elétrico, mas não contribuem de forma suficiente para manter a estabilidade do serviço. O TCU também apontou baixo nível de maturidade no desenho, na institucionalização e no monitoramento da política pública. O tribunal recomendou que o Ministério de Minas e Energia formalize diretrizes, objetivos, metas, indicadores e estrutura de acompanhamento para a política. Saiba mais em tcu.gov.br.
13: 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Você vai ouvir agora notícias do Poder Judiciário.
15: Presidente do STF do CNJ participa da instalação de varas especializadas no combate ao crime organizado em São Paulo.
16: STJ reconhece dano moral coletivo por demora na demarcação de território quilombola em Sergipe.
15: Desembargador pernambucano é indicado para ocupar vaga de ministro do TST.
16: Boa noite, eu sou o Arthur Filho.
15: E eu sou Walter Lima.
16: O presidente do Supremo Tribunal Federal e do Conselho Nacional de Justiça, ministro Edson Fachin, afirmou nesta quarta-feira que a criação de varas especializadas no combate ao crime organizado representa uma resposta concreta do judiciário ao avanço das facções criminosas no país.
15: O ministro participou da solenidade de instalação das novas varas estaduais especializadas em organizações criminosas e lavagem de bens, direitos e valores do Tribunal de Justiça de São Paulo. Marta Ferreira.
17: O enfrentamento ao crime organizado tem sido uma das prioridades da gestão do ministro Edson Fachin. Durante a cerimônia, ele afirmou que o crime organizado não é apenas um problema de segurança pública, mas uma ameaça ao próprio Estado de Direito Democrático. Fachin também ressaltou que o judiciário tem ampliado a atuação para combater novos mecanismos utilizados pelo crime organizado, como o uso de plataformas clandestinas de apostas eletrônicas e de empresas aparentemente lícitas para lavagem de dinheiro.
18: Não estou, é claro, a me referir ao mercado regulado, mas estou a me referir, sim, às plataformas clandestinas e também às empresas que têm sido utilizadas como instrumentos de organizações criminosas.
17: A instalação das novas varas está alinhada aos projetos conduzidos pelo Conselho Nacional de Justiça para ampliar a especialização judicial no enfrentamento ao crime organizado em todo o país.
16: A União e o INCRA terão de indenizar um quilombo em Sergipe.
15: O STJ reconheceu danos morais coletivos devido à demora na demarcação do território. Fátima Uchoa.
19: A comunidade Catuabo foi reconhecida como remanescente quilombola em 2006 e o território identificado e delimitado em 2017, mas até hoje não saiu o decreto de desapropriação para a continuidade da regularização territorial. O Ministério Público Federal ajuizou ação civil pública contra a União e o INCRA, pedindo a conclusão do procedimento e indenização por danos morais coletivos. O juízo de primeiro grau e o TRF5 determinaram a finalização do procedimento, mas não reconheceram dano moral coletivo. Já a primeira turma do STJ considerou que a demora injustificada do poder estatal em efetivar um direito constitucional gera dano moral presumido, que não exige prova de abalo psicológico. O relator foi o ministro Paulo Sérgio Domingues.
16: Presidente Lula indica desembargador para ministro do TST.
15: O pernambucano Sérgio Torres precisa ainda passar por sabatina no Senado. Marla Lacerda.
20: O desembargador do Tribunal Regional do Trabalho da 6ª Região foi indicado pelo presidente da República para ocupar a vaga aberta com a aposentadoria da ministra Dora Maria da Costa. Magistrado de carreira, Sérgio Torres já atuou no TST como desembargador convocado e, recentemente, foi eleito presidente da Academia Brasileira de Direito do Trabalho. Se aprovado na sabatina da Comissão de Constituição e Justiça do Senado Federal, tem ainda a votação no plenário da Casa.
16: Justiça Federal determina que a União formule plano para tornar acessíveis todos os sites da administração federal.
15: A decisão atendeu a pedido do MPF, Vanessa Pereira.
2: O aperfeiçoamento dos sites da administração pública federal é apenas um dos pedidos da ação, que busca garantir a autonomia de pessoas com deficiência no uso de plataformas digitais públicas e privadas. Ao final do processo, o MPF pretende que a Justiça Federal determine à União a regulamentação do artigo 63 da Lei Brasileira de Inclusão, que torna obrigatória a acessibilidade digital.
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16: A você uma boa noite.
15: E até amanhã.
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0: sou Paula Groba.
1: E eu sou Humberto Pinheiro.
0: E estes são os destaques de hoje do Jornal do Senado, que começa agora.
1: Senado aprova transferência automática de pensão alimentícia.
0: Chanceler Mauro Vieira será convidado a explicar alerta sobre intervenção militar no Brasil pelos Estados Unidos.
1: Crédito de 15 bilhões para exportadores vai à sanção após aprovação do Senado.
0: Boa noite.
1: Boa noite.
0: Quem depende de pensão alimentícia poderá ter mais segurança para receber o benefício em dia. O Senado aprovou um projeto que cria a transferência automática dos valores, o que pode reduzir atrasos e facilitar o pagamento.
1: Para isso, o beneficiário deverá pedir à Justiça que determine o repasse mensal com a transferência automática do valor da conta do devedor para a conta de quem tem direito à pensão, na data fixada pelo juiz. A proposta, conhecida como Pix Pensão, segue agora para a sanção presidencial. Repórter Douglas Castilho.
2: O projeto, que teve origem na Câmara dos Deputados, visa garantir a pontualidade dos pagamentos e oferecer mais segurança jurídica às famílias envolvidas. A relatora da proposta, a senadora Ana Paula Lobato, do PSB do Maranhão, ressaltou a importância da aprovação.
3: Enfrenta problema recorrente nas execuções de alimentos, a necessidade de sucessivas provocações judiciais diante de inadimplementos mensais. Trata-se de solução simples, objetiva e compatível com a natureza urgente da obrigação alimentar.
2: Uma das formas de garantir que os repasses ocorram na prática é a possibilidade de indisponibilização automática dos ativos financeiros do devedor, se ele não possuir saldo bancário suficiente para o pagamento. Para evitar abusos ou erros, o projeto também prevê que esse procedimento deve seguir as regras do Código de Processo Civil, que asseguram um controle por parte do juiz, a intimação do devedor e a correção ou cancelamento de bloqueios excessivos. A operacionalização do processo de transferências será gerida por sistema eletrônico sob responsabilidade do Banco Central.
0: E a senadora Roberta Accioli, do Republicanos de Roraima, apresentou um projeto que torna mais flexível a concessão do benefício da prestação continuada, o BPC. A proposta evita a perda automática do benefício quando houver pequeno aumento na renda familiar ou o ingresso de um integrante no mercado de trabalho.
1: O texto também prevê um período de transição de até 12 meses. Segundo a senadora, a medida permite que os beneficiários melhorem de vida sem o risco imediato de perder o auxílio. O projeto será analisado pelas comissões do Senado.
4: O projeto garante que o ingresso no mercado de trabalho não resulte na perda automática do benefício. Além disso, prevê um período de transição com reavaliação social para que essa mudança ocorra de forma gradual e segura, oferecendo mais segurança às famílias nesse momento de conquista e de reorganização de vida.
0: Já o senador Cleitinho, do Republicanos de Minas Gerais, defendeu o endurecimento de regras para as apostas online e cobrou a votação de projetos que restringem a publicidade das bets. O parlamentar alertou que o avanço desse mercado tem impactos na saúde mental, compromete a renda das famílias e aumenta os gastos públicos com saúde.
1: Segundo Cleitinho, os prejuízos causados pelas apostas exigem uma ação conjunta do Congresso e do governo federal, acima de diferenças partidárias.
5: Se literalmente agora é uma época de Copa do Mundo, que a gente está vendo aqui 35% de aumento na questão dos jogos, é momento agora da gente refletir. Hoje, infelizmente, o Brasil é o Brasil das bets. Então espero que todos os senadores da República, como eu aqui, possa combater de uma vez por todas essa porcaria de jogo online.
0: A Comissão de Direitos Humanos aprovou um projeto que cria categorias diferentes para os casos de desaparecimento de pessoas no Brasil.
1: O objetivo da proposta é aprimorar as investigações e as buscas de acordo com cada situação. Repórter Patrícia Oliveira.
6: A proposta classifica os casos de pessoas desaparecidas em três categorias. O desaparecimento voluntário é quando um adulto decide romper contato com familiares por vontade própria. O involuntário inclui situações como acidentes, desastres, problemas de saúde mental e o sumiço de crianças e adolescentes. Já o desaparecimento forçado envolve casos relacionados à violência, coação, sequestro ou abuso de poder. Atualmente, a legislação adota uma definição única para todos os casos. Para a relatora, senadora Damaris Alves, do Republicanos do Distrito Federal, a mudança pode contribuir na atuação das autoridades pela busca, identificação e localização dos desaparecidos.
7: Os dados mais recentes demonstram que o desaparecimento de pessoas permanece como desafio grave e crescente para o poder público.
6: Em 2025, foram registrados mais de 85 mil desaparecimentos no Brasil, cerca de um caso a cada 6 minutos. O projeto segue para análise da Comissão de Constituição e Justiça.
0: A Comissão de Direitos Humanos também aprovou um projeto que endurece a punição para agressões praticadas contra mulheres por razões de gênero. A proposta transforma esse tipo de violência em crime autônomo, que hoje é tratado apenas como agravante da lesão corporal, e também aumenta as penas nos casos mais graves. O texto segue agora para a Comissão de Constituição e Justiça.
1: E o plenário aprovou o projeto que torna obrigatória a divulgação do Ligue 180, canal nacional de denúncia e orientação para mulheres em situação de violência. A proposta determina que o serviço seja divulgado em meios de comunicação e em locais públicos e privados de grande circulação para ampliar o acesso às denúncias e às informações sobre a rede de proteção. O texto segue para a sanção presidencial.
0: O chanceler Mauro Vieira será convidado para esclarecer no Senado as recentes afirmações apontando risco de intervenção militar norte-americana no Brasil. O convite foi aprovado pela Comissão de Relações Exteriores.
1: O risco teria sido apontado a partir da classificação como terroristas de facções do crime organizado que atuam em nosso país. Repórter César Mendes.
8: A Comissão de Relações Exteriores aprovou o convite para que o ministro das Relações Exteriores, Mauro Vieira, esclareça aos senadores declarações recentes dadas por ele de que a classificação do Comando Vermelho e do Primeiro Comando da Capital como organizações terroristas pelos Estados Unidos traria o risco de uma eventual atuação de forças militares norte-americanas no Brasil. Autor do convite, o senador Hamilton Mourão, do Republicanos do Rio Grande do Sul, quer que Mauro Vieira explique melhor de onde tirou os dados que o levaram a fazer essa afirmação, que, na opinião de Mourão, tem uma certa gravidade.
9: Apesar dos Estados Unidos recentemente vinha exercendo de forma unilateral o seu poder militar, tanto no caso recente aí da captura do então presidente da Venezuela, o ditador Maduro, como também no ataque feito ao Irã, apesar de ser um conflito que se arrasta há 46, 47 anos entre esses dois países, não é? Mas me chama a atenção, face à relação que nós temos com os Estados Unidos da América, inclusive na área militar, não é? Onde combatemos juntos na Segunda Guerra Mundial, e ver por parte de uma autoridade como o ministro Mauro Vieira, uma afirmação nessa natureza. Então, eu gostaria de ouvir isso aqui do ministro.
8: A declaração de Mauro Vieira foi dada no dia 1º de julho, em resposta oficial do Itamaraty a questionamentos feitos pela Câmara dos Deputados. O comparecimento do ministro em reunião da Comissão de Relações Exteriores ainda não tem data agendada.
0: E empresas brasileiras que exportam produtos para o exterior já podem contar com uma nova linha de crédito para enfrentar os efeitos das barreiras comerciais impostas por outros países.
1: O Senado aprovou a medida provisória que libera até 15 bilhões de reais para financiar exportações por meio do Plano Brasil Soberano. Repórter Douglas Castilho.
10: A medida surge como resposta ao que ficou conhecido como tarifaços impostos pelos Estados Unidos, que elevaram as tarifas de importação daquele país a patamares de até 50%. O senador Randolph Rodrigues, do PT do Amapá, que solicitou a inclusão da votação na pauta, comemorou a aprovação e explicou a sua importância diante da instabilidade do contexto internacional.
11: O Brasil soberano é o significado de como um governo deve agir. Um governo, mesmo agredido por uma potência estrangeira, não deve ficar lamentando. Deve buscar superar a agressão, que o que ocorreu no fato do tarifaço é uma agressão ao Brasil e ao seu povo, e buscar soluções, sobretudo para suas empresas. A Brasil soberano vem para isso, para socorrer.
10: Além das tarifas alfandegárias, a MP apresenta uma resposta às chamadas barreiras sanitárias, que ocorrem por restrições à entrada de produtos não pelo aumento dos tributos, mas com argumentos como o utilizado pela União Europeia este ano. O bloco proibiu a entrada de carne bovina brasileira sob a acusação do uso indiscriminado de antibióticos por parte do setor pecuário brasileiro. O texto segue para a sanção presidencial.
1: Edição de Paula Grova e trabalhos técnicos de João Lira, o Jornal do Senado fica por aqui. Acompanhe agora as notícias da Câmara dos Deputados. Boa noite.
0: Boa noite e até amanhã.
12: Câmara dos Deputados.
13: Parlamentares aprovam sistema para enfrentar a violência de gênero.
14: Câmara amplia acesso das Santas Casas a linhas de crédito do FGTS.
13: Comissão de Orçamento aprova recursos contra a guerra e desastres.
15: Boa noite. A Comissão Mista de Orçamento aprovou despesas extras de 12 bilhões e 300 mil reais no orçamento de 2026. A repórter Silvia Munhato acompanhou a votação.
16: A Comissão Mista de Orçamento aprovou 8 medidas provisórias com despesas extras no orçamento de 2026, no valor de 12,3 bilhões de reais. Um total de 10,3 bilhões estão sendo utilizados para minimizar os efeitos da guerra no Oriente Médio nos preços dos combustíveis e gás de cozinha, e outros 2 bilhões de reais foram destinados para auxiliar os atingidos por desastres climáticos este ano. Os parlamentares deixaram para esta quarta-feira a análise de um projeto que pretende abrir um crédito novo no orçamento de 13,3 bilhões de reais. O texto original veio com apenas 1,3 milhão de reais para uma contribuição voluntária do país à Comissão Econômica para a América Latina e o Caribe. Mas o governo modificou a proposta para incluir recursos para financiamentos agrícolas e para o programa Desenrola Adimplentes. O deputado Domingos Sávio, do PL de Minas Gerais, e outros parlamentares pediram mais tempo para analisar a proposta.
17: Por outro lado, nos preocupa, e aí por isso é necessário esse tipo de análise, de reflexão. Nos preocupa, por exemplo, que o recurso que está sendo tirado, cancelado, é dentro do Ministério da Cidade, e na primeira análise que a minha assessoria fez seria justamente do Minha Casa e Minha Vida, que também é um programa tão importante e que nós temos preocupação em que a gente continue garantindo alternativa de moradia no país.
16: O deputado Igor Timo, do União de Minas Gerais, relator da medida provisória que destina recursos para os municípios de Minas Gerais atingidos por fortes chuvas este ano, ressaltou a importância do repasse.
18: Entre fevereiro e março deste ano, a nossa Zona da Mata enfrentou um período mais chuvoso da sua história, com um acumulado de 584 milímetros, 4 vezes mais acima da média acumulada. E o resultado foi trágico. Famílias desabrigadas, serviços públicos essenciais interrompidos e comprometidos, o comércio local severamente castigado.
16: As medidas provisórias aprovadas serão agora analisadas pelos plenários da Câmara e do Senado. Da Rádio Câmara de Brasília, Silvia Munhato.
12: Ciência e tecnologia.
13: Merlon Solano, do PT do Piauí, defende a revisão das regras para o funcionamento das apostas esportivas e dos jogos online no Brasil. Para o deputado, a regulamentação atual é insuficiente diante do endividamento crescente das famílias e dos impactos do vício em jogos.
15: Merlon Solano sugere discutir medidas como o aumento da tributação sobre empresas do setor, a restrição da publicidade e até a proibição de determinados jogos. Ele afirma que o país precisa enfrentar o tema como uma questão de saúde pública e proteção financeira.
13: Luiz Lima, do Novo do Rio de Janeiro, defende a regulamentação das apostas esportivas para impedir que a atividade se torne parte permanente da rotina do esporte nacional. O congressista argumenta que a publicidade excessiva estimula a ilusão de ganho fácil.
15: Luiz Lima adverte que a propaganda abusiva das apostas pode comprometer o orçamento de famílias brasileiras. Ele sugere restrições aos anúncios do setor nos mesmos moldes das proibições aplicadas ao mercado de cigarro.
12: Trabalho.
13: Paulão, do PT, manifesta solidariedade aos trabalhadores da Companhia de Abastecimento e Saneamento de Alagoas em paralisação pela falta de proposta da direção. Ele critica o adiamento da negociação para janeiro por considerar que a medida desrespeita a anualidade da convenção coletiva.
15: Paulão aponta falhas no serviço prestado por empresas privadas de saneamento, com tarifas altas e comunidades rurais que ficam meses sem abastecimento regular. Parlamentar levou o caso ao Ministério Público e à Defensoria Pública de Alagoas.
13: Tadeu Venere, do PT do Paraná, cita dados de pesquisa feita por 16 organizações da sociedade civil, segundo os quais quase 64 milhões de brasileiros com 15 anos ou mais não terminaram o estudo básico para defender o fim da escala 6x1 e as jornadas exaustivas de trabalho.
15: Na opinião de Tadeu Venere, reduzir a carga laboral semanal vai devolver ao trabalhador a oportunidade de desenvolvimento pessoal e o direito de estudar. O legislador conclama a sociedade civil a enfrentar o debate e pede que o Senado siga o exemplo da Câmara e aprove a matéria.
12: Transportes.
13: Rodrigo de Castro, do União de Minas Gerais, comemora a inauguração das pontes de Embaúba e da Cachoeira da Usina, que ligam os municípios de Ervália e Muriaé. O congressista ressalta que as obras integram trecho estratégico da BR-356, importante para a conexão entre os estados do Sudeste.
19: É mais um trabalho que nós fizemos que tem uma repercussão muito grande na zona da Mata Mineira, não só nos municípios de Ervália, Rosário da Limeira, São Sebastião da Vargem Alegre, Muriaé, Viçosa, Ponte Nova, mas também é uma estrada que liga ao litoral do Rio de Janeiro e ao litoral do Espírito Santo. Portanto, ela tem uma conotação realmente regional. Agora vamos acompanhar a última etapa, que é a execução da ponte dentro do município de Ervália.
15: Rodrigo de Castro afirma que a entrega das pontes é resultado de articulações iniciadas em 2021, junto ao DENIT e aos ministérios. Ele lembra que a conclusão das obras atende a uma antiga demanda da população local, que conviveu por anos com lama e poeira.
13: Bebeto, do PP do Rio de Janeiro, destaca o avanço das obras na Serra das Araras e na rodovia Presidente Dutra, previstas em contratos de concessão do governo federal. Ele assinala que as intervenções são essenciais para quem se desloca da Baixada Fluminense em direção à capital.
15: Bebeto relata articulações entre governo federal, a concessionária responsável pelos trechos e a Light para destravar viadutos, alças e duplicações na região. O deputado também pede a revitalização da ferrovia da Baixada, com passarelas, muros de proteção e sinalização nas passagens de nível.
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12: Desenvolvimento Regional.
13: A Câmara criou uma comenda com o nome do Padre Cícero para quem contribuir para o desenvolvimento do Nordeste. O repórter Antônio Vital explica como vai funcionar.
21: A Câmara dos Deputados criou uma honraria a ser concedida a pessoas ou instituições que contribuam para o desenvolvimento social, econômico e cultural da região Nordeste. A condecoração, batizada de Comenda Padre Cícero Romão Batista de Desenvolvimento Regional, será concedida a 5 pessoas ou entidades selecionadas a partir de indicações de deputados e senadores. A homenagem será entregue pela Comissão de Integração Nacional, Desenvolvimento Regional e da Amazônia e pela mesa diretora da Câmara, em uma sessão solene, todos os anos, no dia 24 de março, data de nascimento de Padre Cícero. O projeto que cria a comenda foi apresentado pelo deputado Luiz Gastão, do PSD do Ceará, e aprovado pelo plenário da Câmara. A relatora do projeto foi a deputada Fernanda Pessoa, do PSD do Ceará. Ela retirou da proposta original a proibição de premiação a pessoas que estejam no exercício de mandato político e seus parentes até o segundo grau. Segundo a relatora, isso torna a comenda democrática e acessível a todos. Padre Cícero morreu em 1934, aos 90 anos de idade, em Juazeiro do Norte, no Ceará, onde exerceu sacerdócio e teve grande influência política. O autor da proposta, deputado Luiz Gastão, defendeu a comenda a quem contribuir para o desenvolvimento do Nordeste e a homenagem a Padre Cícero.
22: Hoje a Câmara fez justiça a um grande nordestino, a um grande brasileiro, que é o Padre Cícero, que foi, acima de tudo, um grande desenvolvimentista, não só para Juazeiro, para todo o Nordeste, referenciado ainda por gerações.
21: Não houve votos contrários à criação da comenda Padre Cícero Romão Batista de Desenvolvimento Regional. Da Rádio Câmara de Brasília, Antônio Vital.
13: Aniary Paulino, do Republicanos, cumprimenta Dom Edelson Soares Nobre, quinto bispo a assumir a diocese de Guarabira, na Paraíba. Para o congressista, o lema episcopal do sacerdote, em tudo a caridade, reflete a doutrina social da igreja em amparar os mais necessitados.
15: O deputado cumprimenta as autoridades presentes na posse de Dom Edelson e ressalta o papel fundamental do bispado de Guarabira para a região. Aniary Paulino menciona ainda seu apoio à diocese e suas iniciativas voltadas à valorização da fé e do turismo paraibano.
12: Economia.
2: Pompeu de Matos, do PDT do Rio Grande do Sul, pede a criação de fundos constitucionais para as regiões Sul e Sudeste, nos moldes dos já existentes para o Norte, Nordeste e Centro-Oeste. Segundo ele, a medida promove uma redistribuição mais equilibrada dos recursos federais.
13: Pompeu de Matos diz que os novos fundos destinariam mais de 21 bilhões de reais por ano para cada uma das duas regiões. Ele argumenta que os recursos impulsionariam investimentos, desenvolvimento regional e obras de infraestrutura.
3: Saúde.
2: A Câmara aprovou projeto que permite acesso a linhas de crédito com recursos do FGTS para santas casas e hospitais filantrópicos. O repórter Antônio Vital acompanhou a votação.
4: O plenário da Câmara aprovou o projeto que reabre até 2030 o prazo para que santas casas e hospitais filantrópicos tenham direito a linhas de crédito que usam recursos do FGTS. A lei que trata do Fundo de Garantia por Tempo de Serviço previa o uso desse tipo de crédito para entidades beneficentes apenas até 2022. A reabertura do prazo foi prevista em uma medida provisória editada este ano, mas que perdeu a validade sem ter sido votada pelo Congresso. Por isso, o projeto aprovado, que reproduz o texto da medida provisória, foi apresentado pelo líder do governo na Câmara, deputado Paulo Pimenta, do PT do Rio Grande do Sul. Na justificativa da proposta, ele disse que créditos com recursos do FGTS somaram 3 bilhões de reais e beneficiaram 140 hospitais filantrópicos que prestam serviço ao Sistema Único de Saúde, o SUS. Paulo Pimenta estima que essas linhas de crédito podem reduzir a taxa de juros para santas casas dos atuais 18% para 12%, o que vai ajudar a aliviar a situação financeira dessas entidades, muitas delas endividadas. Além dos hospitais filantrópicos, o projeto também permite que instituições sem fins lucrativos que prestam atendimento a pessoas com deficiência também usem essas linhas de crédito. A condição é que as entidades também atuem para o SUS. O relator do projeto, o deputado Antônio Brito, do PSD da Bahia, diz que as linhas de crédito não comprometem a sustentabilidade financeira do FGTS. Ele explicou a proposta.
23: Esse projeto vem em função da medida provisória de número 1336, que expirou o prazo e que trata das santas casas e hospitais filantrópicos pela possibilidade dessas instituições terem o caixa hospital baseado na lei do FGTS.
4: O projeto foi aprovado de maneira simbólica pelo plenário, sem votos contrários. Para o deputado Hildo Rocha, do MDB no Maranhão, linhas de financiamento com recursos do FGTS beneficiam a saúde do trabalhador.
24: Esse projeto, ele é muito importante, porque o recurso do FGTS, ele tem um juro muito menor, que é um juro menor do mercado, é o do FGTS. O prazo de carência para o início de pagamento é bem elástico, portanto, é recurso do trabalhador que volta em benefício do trabalhador, porque as Santas Casas de Misericórdia atendem justamente os trabalhadores.
4: O projeto que reabre até 2030 o prazo para que hospitais filantrópicos e entidades de assistência a pessoas com deficiência tenham direito a linhas de crédito que usam recursos do FGTS, seguiu para análise do Senado. Da Rádio Câmara de Brasília, Antônio Vital.
13: Vavá do Avante de Minas Gerais detalha sua atuação na Comissão de Saúde como relator da Política Nacional de Enfrentamento ao HIV e à AIDS. O legislador avalia que ajudou a construir uma proposta voltada a quem enfrenta dificuldade para manter o tratamento.
2: Vavá defende a criação de um auxílio deslocamento financeiro para viabilizar o transporte de pacientes que residem longe dos centros médicos especializados. Ele argumenta que o benefício combate o abandono terapêutico, reduzindo barreiras socioeconômicas e geográficas no acesso ao SUS.
3: Direitos Humanos.
13: Luiz Couto, do PT da Paraíba, defende projeto que cria a Política Nacional de Prevenção de Quedas entre Pessoas Idosas. O deputado argumenta que o objetivo é reduzir acidentes, preservar a autonomia dos idosos e orientar ações de prevenção e acompanhamento em todo o país.
2: Segundo Luiz Couto, o projeto organiza medidas de prevenção, acompanhamento e conscientização para evitar quedas que podem provocar perda de mobilidade, internações e outras complicações de saúde. O texto já foi aprovado em duas comissões da Câmara.
3: Justiça.
13: A Câmara aprovou proposta que cria um Sistema Nacional de Enfrentamento da Violência contra Meninas e Mulheres. A repórter Daniela Lessa acompanhou a votação.
25: O Brasil chora com a morte de nossas mulheres, infelizmente, todos os dias, e gostaria, antes de promover a leitura do parecer por parte da deputada Jandira Fegali, pedir um minuto de silêncio em favor da senhora recentemente assassinada, a qual foi encontrada com seu filho amamentando enquanto agonizava nos seus últimos momentos.
3: Foi com um minuto de silêncio por uma vítima de feminicídio que o presidente da Câmara, Hugo Mota, iniciou a votação do projeto que cria o Sistema Nacional de Enfrentamento da Violência contra Meninas e Mulheres e prevê recursos para ações de combate ao feminicídio e de proteção à vida de meninas e mulheres. Nesta semana, em Cataguases, Minas Gerais, uma mulher foi encontrada morta em casa, enquanto seu filho de 2 anos dormia em um quarto e uma bebê de 1 ano ainda mamava em seu peito. O marido foi preso, acusado de feminicídio. Pelo texto aprovado, o sistema de enfrentamento será organizado pelo Ministério das Mulheres, em colaboração com estados e municípios. O dinheiro para financiar as ações virá principalmente do PROPAG, o Programa de Pleno Pagamento de Dívidas dos Estados, que permite aos estados renegociarem dívidas com a União, em troca de compromissos, como a realização de investimentos. No mínimo 10% desses recursos deverão ser aplicados no Plano de Ação de Enfrentamento da Violência contra Meninas e Mulheres. A relatora da proposta, deputada Jandira Fegali, do PCdoB do Rio de Janeiro, destacou que esse financiamento garantirá recursos por 10 anos.
5: E nós estamos agora colocando 1,5 bilhão de recursos existentes por ano por 10 anos. São recursos que estarão inseridos no PROPAG, como também no Fundo de Segurança Pública, para que a gente possa fazer com que os estados e os municípios, em ação integrada, possam agir na prevenção e também na responsabilização dos homens violentos deste país, que não conseguem compreender que essa relação é de igualdade, não de submissão.
3: A deputada Soraya Santos, do PL do Rio de Janeiro, também celebrou a garantia de recursos financeiros.
6: E quero chamar mais uma vez a atenção para a virtude desse projeto, que garante recursos. Não há política pública, não basta dizer que eu estou a favor do combate ao feminicídio, se não tiver dinheiro.
3: Para os demais estados que não estiverem no PROPAG, poderão ser usados outros recursos já destinados a ações de combate à violência contra a mulher. Os recursos poderão ser aplicados em ações de prevenção e enfrentamento da violência, fortalecimento da rede de atendimento às mulheres e políticas de educação para combater a cultura de violência contra meninas e mulheres, especialmente voltadas para homens e meninos. O texto também prevê medidas de enfrentamento à violência digital. O projeto que cria o Sistema Nacional de Enfrentamento da Violência contra Meninas e Mulheres, com verbas garantidas para as ações, agora será analisado no Senado. Da Rádio Câmara de Brasília, Daniele Lessa.
7: Segurança Pública.
8: Roberto Fraga, do PL do Distrito Federal, critica a demora do Senado em analisar propostas aprovadas pela Câmara, como a redução da maioridade penal. Segundo o deputado, a falta de votação dessas matérias prejudica o combate ao crime organizado.
9: Na visão de Roberto Fraga, a redução da maioridade penal é fundamental para o enfrentamento da criminalidade. Ele sustenta que o tema é um anseio antigo da população.
8: Sérgio Turra, do PP do Rio Grande do Sul, critica a decisão que autorizou a busca e apreensão na residência de Jair Bolsonaro. Na avaliação do deputado, a medida foi desnecessária, desproporcional e representa perseguição política e abuso de poder.
9: Sérgio Turra também questiona a imparcialidade do ministro responsável pelo caso, Alexandre de Moraes, afirmando que não deveria conduzir processos relacionados aos atos de 8 de janeiro. O deputado manifesta ainda solidariedade ao ex-presidente e defende limites à atuação do judiciário.
8: Alfredo Gaspar, do PL de Alagoas, critica o andamento das investigações sobre fraudes no INSS. O deputado afirma que pessoas ligadas ao governo deveriam ser investigadas com o mesmo rigor aplicado a outros casos que envolvem agentes públicos da oposição.
9: Alfredo Gaspar também contesta o mandado de busca e apreensão realizado hoje na casa do ex-presidente Jair Bolsonaro. Na avaliação do parlamentar, há tratamento desigual por parte das instituições responsáveis pelas investigações e pelo judiciário.
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1: Uma ótima noite. 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
4: O governo brasileiro enviou uma carta aos Estados Unidos contestando a proposta de aplicar uma tarifa adicional de 12,5% sobre produtos brasileiros. A medida é justificada pelo governo americano com a alegação de falhas no combate ao trabalho forçado. No documento, Itamaraty afirma que as conclusões dos Estados Unidos são arbitrárias e não consideram as leis e ações de fiscalização adotadas pelo Brasil para combater o trabalho análogo à escravidão. O governo também defende a imposição de tarifas unilaterais contrária a regras da Organização Mundial do Comércio e pede que o Escritório de Comércio dos Estados Unidos revise a investigação e desista da nova cobrança.
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8: 5:58.

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eliminação do Brasil na Copa do Mundo de 2026. Nas redes sociais, o jovem de 26 anos brincou sobre a possibilidade de defender a seleção no próximo Mundial e escreveu: "Se eu treinar, será que até 2030 dá tempo?" A mãe dele, a ex-jogadora Milene Domingues, entrou na brincadeira e respondeu: "Dá sim, meu anjo, bora lá." Apesar da piada, Ronald nunca seguiu a carreira de jogador de futebol. Atualmente, ele trabalha como DJ, empresário e gestor de projetos na Rede Ronaldo.

0: 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A galera reunida no churrasco, colocando o papo em dia e tomando aquela gelada?
1: Sei, e adoro! Mas tá faltando um sambinha, né?
0: Não falta mais! Agora, todo final de semana tem um SPC por aqui. E não tô falando do grupo não, hein?

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9: Uma tendência que tem crescido no campo é a instalação de estações meteorológicas dentro das próprias fazendas. Esses equipamentos monitoram temperatura, umidade, velocidade do vento e volume de chuvas em tempo real. E isso permite que o produtor tome decisões mais precisas sobre irrigação, aplicação de defensivos e plantio. Com informações mais detalhadas da própria propriedade, é possível reduzir custos, evitar desperdícios e aumentar a produtividade.
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4: O Brasil já utilizou 98,5% da cota de exportação de carne bovina para a China neste ano. Com isso, frigoríficos começam a reduzir o ritmo de abates, principalmente de olho no terceiro trimestre. Segundo a consultoria Stonex, a expectativa é que o limite estabelecido pelo governo chinês seja totalmente preenchido até agosto. A China adotou a cota para proteger a produção local e, após esse volume, passa a incidir uma tarifa mais elevada sobre a carne brasileira. Mesmo com a redução dos abates, o Brasil registrou recorde nas exportações de carne bovina no primeiro semestre, com mais de 1.700.000 toneladas embarcadas e receita próxima de 10 bilhões de dólares.
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0: Memphis Depay quebrou o silêncio após a eliminação da Holanda na Copa do Mundo. Pelas redes sociais, o atacante do Corinthians disse estar devastado com a queda da seleção holandesa, que foi derrotada pelo Marrocos nos pênaltis, ainda na fase 16avos da Copa. O maior artilheiro da história da Holanda teve participação discreta na competição. Recuperado de uma lesão na coxa pouco antes da Copa, Memphis somou apenas 70 minutos em campo e nem saiu do banco no jogo da eliminação. Agora as atenções voltam para o futuro do jogador no Corinthians. O contrato termina no dia 31 de julho, mas o clube e o atacante seguem conversando e há otimismo para a renovação. Enquanto isso, Memphis ganhou alguns dias de férias e deve se reapresentar em breve para a intertemporada do Timão. Por aqui, Cido Gameiro, e a qualquer momento tem mais Torcida Brasil na Copa.
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6: Muito bem, quando a dieta não funciona, desconfie de alguns prováveis culpados. Sabe aquela balinha que você pegou na sala de espera do médico? Ou aquele docinho que fica próximo ao caixa da padaria? Sim, tudo isso faz diferença. Esses e outros exemplos nem sempre são computados na hora da dieta. Uma pesquisa com 1.500 britânicas revelou que, em média, elas ingerem 146 mil calorias não intencionais por ano. Você sabe mensurar isso? São 608 barras de chocolate. Dá pra acreditar? Mesmo aqueles que juram limitar o cardápio a 1.800 calorias diárias vão além. Batem fácil fácil nas 2.200 calorias. É uma baita diferença. Para evitar essas armadilhas, faça o teste Bem Viver. Anote tudo o que você come ou bebe ao longo de 24 horas, sem pular a inocente balinha. Você vai se surpreender. Para aliviar a fome fora de hora, faça refeições equilibradas nos horários certos e carregue na sua bolsa snacks saudáveis por onde for. Esse foi o Bem Viver de hoje e eu, Ana Paula Barros, volto logo com mais uma dica para nossa saúde.

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1: É isso aí, minha gente. Bora curtir muito por aqui com muita fofoca boa.
0: Falando nisso, manda a primeira pra gente.
1: Olha, eu vou falar de Zezé de Camargo mais uma vez por aqui.
0: Ah, o Zezé?
1: Pois é.
0: Ah, que bem, ele é sempre bem-vindo.
1: Olha só, o Zezé começou esse mês de julho num ritmo intenso de shows e reuniu mais de 100 mil pessoas em 3 apresentações. Tá sabendo disso?
0: Ô, louco, tá mandando bem, hein?
1: Pois é, entre os dias 3 e 5 de julho, o cantor passou em Governador Valadares, em Minas Gerais, Itaguaí no Rio de Janeiro e Curvelo também em Minas, tá? No repertório clássicos, né? É o Amor, Você Vai Ver, Me Leva Pra Casa, No Dia Que Eu Saio de Casa, tudo isso.

0: vá pensar é que, Zezé, a fralda tá cara, né? Você tá tendo que trabalhar tanto assim, meu filho. É, realmente, uma hora a conta chega, né?
1: E dá uma força também como avô, né?
0: É. Você sabe que ele também teve uma filha pequena com a mulher dele, a Graciela Lacerda?
1: Sim.
0: Então, pois é, tem que ajudar a pagar o leite não da menina. Tá boa. Fácil não, né, Zezé?
1: Vamos tocar o barco.
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0: conversar com quem é de Áries? Olha, Áries, o astral é favorável para resolver assuntos pessoais e cuidar de tudo que ficou pelo caminho. Mas a lua pede atenção com atritos em casa ou mal entendidos do passado. Ó, mais confiante, você pode explorar essas boas energias para ampliar aquele seu círculo social, viu? O número hoje é o 22 e a cor é o rosa.
1: Touro, você pode tirar vantagem da sua sensibilidade ao lidar com os outros. Reserve tempo para refletir, repor as energias, alinhar algumas coisas. A comunicação pede cuidado porque há risco de mal entendidos. Número 27, cor amarelo.
0: Agora com você, Gêmeos, atenção! As amizades contam com boas energias hoje, embora misturar dinheiro nessa história não seja uma boa ideia, viu? Mas você estará mais sonhador e não vai se contentar com pouco. Amanhã será ideal para traçar planos audaciosos. Seu número hoje é 9 e a cor vermelho.
1: E você que é de Câncer, com o seu foco a todo vapor voltando para a carreira. Boas chances de alcançar algo importante ou conquistar o reconhecimento que merece hoje. Bons momentos para mergulhar no serviço, mostrar seu lado responsável e batalhar pelos seus objetivos. Número 3, cor roxo.
0: E daqui a pouco a gente volta com mais previsões pro seu horóscopo aqui no Bom Astral. Pra quem é Leão, Virgem, Libra e Escorpião.
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2: Bora pra mais previsões agora, né, Kel?
1: É isso aí, Cido. Tem mais previsões pro seu horóscopo e chegou a sua vez, Leão.
2: Opa.
1: Vou te

0: no trabalho. Presta atenção, hein, Sigo?
1: Já andei tomando uma. Agora eu entendi.
0: Deixa pra lá. O número é o 51 e a cor é o rosa.
1: Virgem, você começa o dia com muito pique para fazer mudanças profundas, cuidar de tarefas que exigem concentração e buscar resultados concretos. À tarde, porém, mantenha os pés no chão e evite riscos desnecessários. Número 44, cor bege.
0: Agora você, Libra. Olha só, Librinha, cooperação será a chave para se destacar hoje. Tudo que pode ser feito em parceria tem mais chance de sucesso, mas não confie cegamente nos outros, tá? A concorrência não vai dar mole. Os relacionamentos seguem em alta

0: frente. Ainda bem que as energias são mais do que favoráveis aos seus interesses. À tarde, porém, cuidado para não se distrair e acabar perdendo prazos ou informações importantes. Número 24, cor preto.
1: E daqui a pouco a gente volta com as últimas previsões para o seu horóscopo aqui no Bom Astral. Para quem é Sagitário, Capricórnio, Aquário e Peixes.
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8: Bora para as últimas previsões para hoje, Kel.
9: Vamos lá, Cido, chegou a vez de Sagitário. Sagita, o céu vai sorrir para o seu signo aí e pode se dar bem em jogo, aposta, rifa, coisa boa, né? Mas no final da tarde não basta contar com a sorte para resolver as pendências ou os assuntos inacabados. Criatividade e habilidade são seus trunfos para brilhar hoje. O número é 1 e a cor é o rosa.
8: Capricórnio, se depender das estrelas, o dia será favorável para lidar com assuntos domésticos ou ligados à família. À tarde, porém, picuinhas e implicâncias estremecem o clima de harmonia em casa, mas dá pra voltar às boas depois. Número 57, cor violeta.
9: Agora você, Aquário. Olha, Aquário, foque no diálogo pra melhorar a convivência com os colegas e clientes, hein? Aproveite o bom momento pra ampliar os seus contatos profissionais, porque isso pode ser útil mais tarde. Porém, a lua pode trazer distrações e talvez seja complicado manter o foco no final do dia. O número é o 60 e a cor é o branco.
8: Agora, Kel, peixes. Seus instintos estão afiados para lidar com dinheiro.
9: Ah, não.
8: Embora não seja a melhor ideia sair comprando tudo que vê pela frente mais tarde, ok?
9: Ah.
8: Ainda bem que a lua te ajuda a cortar despesas e economizar. Número 41, cor cinza.
9: Poxa vida, tá ruim pra mim, né?
8: Tá, vai gastando aí, vai só gastando.
9: Então tá, essas foram as previsões de hoje pra você.
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4: O Ministério das Relações Exteriores afirmou, em documento enviado à Câmara dos Deputados, que a decisão dos Estados Unidos de classificar o PCC e o Comando Vermelho como organizações terroristas pode trazer riscos à soberania brasileira. No texto, o chanceler Maurício Vieira alerta que a medida abre espaço para sanções unilaterais contra pessoas e empresas brasileiras e cita duas vezes a possibilidade de uso de força militar americana em território nacional. O governo brasileiro afirma que não foi comunicado previamente sobre a decisão e reforça que a classificação das facções como organizações terroristas não trará benefício ao combate ao crime, além de poder gerar consequências diplomáticas e jurídicas para o país.
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9: 9:56.

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4: Chegamos ao momento de quem ama cuida. O que que tá acontecendo na novela hoje, Kel?
2: Olha, nessa quinta-feira você se prepara que a Adriana vai se decepcionar com o Pedro. Mas Adriana, você não quis, aí agora que ele, a vida seguiu, aí ele...
4: É que eu não entendo isso, viu, meu?
2: Assim, eu fico com raiva porque ele casou com aquela menina tonta que enganou ele falando que tava grávida no começo da novela, né? Podia ter arrumado outra, mas tudo bem, né?
4: É.
2: Mas é isso, é, casou, ué. Você não quis ele?
4: É.
2: Dá licença, Adriana. Ó, o Tom vai ser hostil com a Adriana e vai expulsar ela de sua casa quando a encontra conversando com a Helenice.

0: arrumado, coisa bonita.
1: Tá, tá.
0: Ó, o Daniel vai encontrar um livro na mochila de Maurício e vai questionar o neto. Já a Adriana vai lamentar ao ser comunicada pela atendente da clínica que a sua entrevista foi cancelada pelo fato dela ser uma ex-detenta.
1: Ó, um preconceito berrando aí.

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1: Drops do Pet, trazendo uma dica que pode mudar a rotina do seu companheiro. Muitas vezes o dono compra um brinquedo novo, o pet adora, mas depois de alguns dias parece que perdeu a graça. E isso é absolutamente normal. Assim como nós, os animais também gostam de novidades. Uma boa estratégia é não deixar todos os brinquedos disponíveis ao mesmo tempo. Faça um rodízio, guarde alguns por uma semana e depois troque. Quando o brinquedo antigo voltar, ele vai parecer novo outra vez. É uma forma simples de estimular a curiosidade sem precisar comprar novidades o tempo todo.
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0: Simone Moída, você é do meu time. Hoje vou compartilhar com você uma receita de rocambole de carne moída. Os ingredientes são 1 quilo de carne moída, 1 envelope de pó para creme de cebola, aquela sopinha gostosa, 1 ovo, 2 colheres de sopa de farinha de rosca, sal e cebolinha picada a gosto, azeite para untar e regar e para o recheio, se você quiser, 200 gramas de presunto em fatias e 200 gramas de queijo mussarela ou queijo da sua preferência, em fatias também. Em uma tigela, misture a carne moída, o creme de cebola, o ovo, a farinha de rosca, sal e a cebolinha até formar uma massa homogênea. Espalhe a massa sobre um pedaço de papel alumínio grande, formando um retângulo. Sobre a carne, faça uma camada com as fatias de presunto e do queijo. Enrole como um rocambole com o auxílio do papel alumínio e coloque em uma forma untada com azeite. Regue com um pouco mais de azeite e leve ao forno médio pré-aquecido por 30 minutos ou até firmar e dourar levemente. Retire, transfira para uma travessa, polvilhe com a cebolinha e sirva em seguida. Enjoy!
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0: cruzamento chamaram a atenção pela desenvoltura durante a partida. Para a ocasião, Jade usou um biquíni preto com short esportivo, enquanto André apostou num short colorido e jogou sem camisa. Os dois assumiram um relacionamento no início desse ano e desde então têm sido vistos com frequência nas praias cariocas, além de trocarem demonstrações discretas de carinho nas redes sociais.
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1: O quadro a seguir não é recomendado para menores de 14 anos.
2: E aí, como é que você tá?
3: 2h15.
2: Não entendi.
3: Então tá.
4: Papo sem pé nem cabeça.
2: Nosso papo sem pé nem cabeça agora é com o Vanderlei Luxemburgo, mas estão achando que é mentira minha, viu, Luxa?
5: Eu acho assim engraçado, né? As pessoas questionam você a todo momento.
2: Pois é, mas você acredita que eu sou eu, né?
5: Me prova, arranja documento.
2: Então me prova que você é homem.
5: E é uma situação que incomoda.
2: Por que tem clube que você já briga antes de entrar?
5: Existe um contrato que você discute antes de começar a trabalhar.
2: Qual é o problema de você trampar como cavalo no jockey?
5: Você não consegue ganhar sempre.
2: Você como treinador?
5: Ruim.
2: Eu entrevistando?
5: Ruim.
2: Xinga porrada e cuspida no olho.
5: Eu acho que tudo isso pertence à discussão.
2: E na hora do almoço, o saudoso Tele pediu o que pra comer?
5: O Tele Santana queria saber da grama do centro de treinamento de São Paulo.
2: Mas depois, no banheiro, sai só capim, né?
5: Então, isso incomoda.
2: E quem fica muito tempo no banheiro é porque dormiu, né, Luxa?
5: Ou que tá querendo fazer muita coisa.
2: Pra terminar, Luxa, me fala 4 vogais. Não. 4 vogais. Última chance, vai. Chega, pede uma música do The Police. Então tá aí.
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2: Café com boba.

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5: Cuba voltou a enfrentar um apagão generalizado no início desta semana. O terceiro registrado nos últimos 6 meses. O colapso atingiu toda a ilha, que tem cerca de 9,5 milhões de habitantes. A empresa estatal responsável pelo fornecimento de energia informou que as causas do problema ainda estão sendo investigadas. Antes mesmo do colapso, quase 2/3 do país já enfrentavam a falta de eletricidade. O novo apagão ocorre em meio à crise energética enfrentada por Cuba, agravada pela escassez de combustível e pelas dificuldades de abastecimento no país.
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3: As tendências de botas para este ano destacam modelos que priorizam design sem deixar a tecnologia de lado. Tem desde as botas de cano longo com salto split, até modelos mais robustos com solados tratorados e materiais que resistem bem ao frio intenso, mostrando que a estação quer conjugar a praticidade de quem anda muito com a elegância de quem não quer errar na produção.

muitos gênios do futebol, mas nem todos conseguiram realizar o sonho de levantar a taça. Com as eliminações do Brasil e Portugal, Neymar e Cristiano Ronaldo entraram oficialmente para a lista de craques que encerraram suas histórias em mundiais sem conquistar o título. Ao lado deles estão lendas como Pucas, Cruyff, Zico, Platini, Roberto Baggio, Eusébio, Levi Yashin e Alfredo Di Stéfano. Todos marcaram época em seus clubes e seleções, mas acabaram esbarrando em campanhas históricas de adversários ou em eliminações dolorosas. Cristiano Ronaldo se despede das Copas como o único jogador a marcar gols em 6 edições diferentes do torneio. Já Neymar encerra sua trajetória em mundiais com 9 gols e o posto de maior artilheiro da história da seleção brasileira, mas sem conquistar o sonhado hexa. A história mostra que talento individual nem sempre é suficiente na Copa do Mundo. O maior sonho de levantar a taça da Copa do Mundo continua sendo um desafio até para alguns dos maiores craques de todos os tempos. Por aqui, Cido Gameiro, e a qualquer momento tem mais Torcida Brasil na Copa.

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0: ouvintes da Casa do Patrão foram surpreendidos com a visita da Adriane Galisteu.
1: Ah, é?
0: Pois é, a apresentadora entrou na sede do reality, conversou lá com os confinados, fez umas brincadeiras sobre o jogo e ainda não

0: falaram da Fazenda nesse reality aí. E agora falou, né?
1: Agora falou, tá fazendo a propagandinha deles, né? Oh. Sou... Agora eu vou te falar, essa Casa do Patrão, não sei se pegou muito, sabe?
0: Sabe, Ciro? Que eu também não... meio sem gracinha, né?
1: Achei meio água de salsicha.
0: Exatamente, água de salsicha. E até o Mansur apresentando não tá muito feliz, não, né?
1: O Hassum, né?
0: É quem Mansur? Mansur, o Hassum.
1: O Hassum. Ele ficou até doente, pra, deixou de apresentar um dia.
0: É, exatamente. Aí tava lá, o pupilo da Record, né?
1: Nossa.
0: Tá lá. Ô, oh, você vai ver agora. Eu não sei imitar. Na verdade, eu não sei imitar ninguém. Nem eu me imitando sai certo. Jesus Cristo, vamos parar,
1: lá,
0: vai.
1: Deixa pra lá.

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4: A Justiça dos Estados Unidos negou o pedido de Elon Musk para anular o veredito que concluiu que o bilionário enganou investidores durante o processo de compra do Twitter em 2022. O juiz manteve a decisão do júri, que entendeu que duas publicações feitas por Musk nas redes sociais influenciaram o preço das ações da empresa e causaram prejuízos a investidores. O magistrado também autorizou que a eventual indenização inclua juros. Segundo os advogados dos autores da ação, o valor das indenizações pode ultrapassar US$2,5 bilhões, mas o montante final ainda depende das próximas etapas do processo.
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4: As quartas de final da Copa do Mundo FIFA 2026 começam hoje, e quem achou que os duelos históricos tinham acabado, se enganou feio. A França encara um velho conhecido às 5 horas da tarde, Marrocos. E não é só porque se enfrentaram na semifinal de 2022, não. A relação dos dois países vai muito além do futebol. Marrocos foi um protetorado francês de 1912 a 1956, ou seja, a França anexou o país como parte do seu território na época. Hoje, a comunidade marroquina na França é uma das maiores do país, ultrapassa 1 milhão de pessoas. E as conexões também estão no gramado. Somando os dois elencos, são 29 jogadores nascidos na França. Até hoje, as seleções só se enfrentaram uma vez em Copas do Mundo. Mas foi um jogaço, hein? Lá na Copa de 2022, no Catar, com vitória francesa por 2-0. Gols de Théo Hernandes, que ainda tá na seleção, e Randal Kolo Muani. Agora, se reencontram nas quartas de 2026 com ainda mais história e mais rivalidade para contar. 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
5: E me perguntou se tenho muita novia.
6: Bad Bunny acaba de entrar para a história da música. O cantor se tornou o primeiro artista latino a ultrapassar a marca de US$1 bilhão em arrecadação com turnês e fez isso cantando só em espanhol. Durante décadas, o inglês era considerado indispensável para conquistar o mercado internacional. Só que essa realidade está mudando. Ainda assim, o clube dos bilionários das turnês continua bem seleto. Além do Bad Bunny, tem só gigantes como Taylor Swift, Coldplay, Ed Sheeran, Bruce Springsteen, U2, Elton John, Rolling Stones e Beyoncé. Esses sim já ultrapassaram também a marca de US$1 bilhão em vendas de ingressos.
4: 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Pop News com Tina Roma.
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9: 12 horas e 15 minutos.

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0: precisou ser internado por uma enterocolite, uma inflamação no intestino. Nas redes sociais, Vi contou que Ravi concluiu com sucesso a última etapa do teste de provocação oral e que agora já pode consumir o mesmo leite da irmã Lua. A influenciadora também agradeceu o carinho e as orações recebidas durante o período mais delicado da recuperação do filho e desejou saúde e prosperidade aos seguidores.
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3: O secretário-geral da OTAN, Mike Rutte, anunciou que a aliança militar vai fechar contratos de dezenas de bilhões de dólares para reforçar a capacidade de defesa. O anúncio feito às vésperas da cúpula da organização realizada em Ankara, na Turquia. Segundo Rutte, os recursos serão destinados à aquisição de equipamentos essenciais para fortalecer a dissuasão e a segurança dos países membros da aliança. O secretário-geral também defendeu a continuidade do apoio militar à Ucrânia e afirmou que os países da OTAN devem assumir plenamente suas responsabilidades para garantir que o país continue recebendo o apoio necessário em meio à guerra contra a Rússia.
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0: Olá aí, tudo bem galera, beleza? Como é que tá a sua tarde de quinta-feira aí? Tudo em cima, tudo certinho? Muito prazer, eu sou o Nivaldo, já tô na área, tô chegando. Olá pra você, a partir de agora, a primeira edição do Arquivo desta quinta-feira até as duas. Tem aquela porrada de edição bacana pra você curtir numa boa, viajar, relaxar e matar saudades com a 92. Sabe aquela música? Fez parte da sua adolescência, da sua infância ou o que marcou um momento tão especial pra você, tá a fim de ouvir de novo? Então demorou, manda pra gente seu pedido no 3631-6221. Se preferir, manda aquela mensagem pra gente contando a história desse som aí pra gente, que eu mando de volta pra você no nosso WhatsApp. 99 823-3356, é só mandar mensagem que a gente rola pra você de volta aquele som que você quer ouvir novamente. Combinados? Bom, tem Madonna abrindo aqui o arquivo desta quinta. Come Sorry, dá um gás no volume.
4: 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Lo siento. Ich bin traurig. 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

92 FM, essa rádio perfeita pra você. The Vamps, aqui no Mais Ouvida, com Wake Up. E ainda Bruno Mars, com Look at All the Heaven. Teve Maroon 5, Maps. Só sonzeira aqui no arquivo. Foram só as primeiras do arquivo, que tá só começando. Tem muito som pra rolar pra você até as duas, então não sai da cola. Ligeiro intervalo, já já tem Don Miles. É sonzeira aqui no arquivo. Daqui a pouquinho você curte Song for You. É musicaço. Rapidão, tô de volta e você

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1: O supercomputador da OPTA continua mostrando quem entende de futebol. A tecnologia que simulou os confrontos das oitavas de final da Copa do Mundo 10 mil vezes acertou 5 dos 8 classificados para as quartas. Entre os palpites confirmados estavam as classificações de França, Marrocos, Espanha, Inglaterra e Argentina. A maior certeza da máquina era a vitória francesa sobre o Paraguai, com mais de 86% de chances, o que realmente aconteceu. Por outro lado, o supercomputador também cometeu alguns erros importantes. Ele apontava o Brasil como favorito, com mais de 66% de probabilidade de eliminar a Noruega. Mas a seleção acabou derrotada. A máquina também apostava nos Estados Unidos contra a Bélgica e na Colômbia diante da Suíça, mas os resultados foram diferentes. No fim das contas, a inteligência artificial mostrou um bom índice de acertos, mas a Copa do Mundo provou mais uma vez que dentro de campo, o que vale é a bola.

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3: Futebol. Atenção, torcedor brasileiro, aprenda agora aqui comigo como é que mulher, quando quer enganar, a culpa é do celular. Vai a esposa do cara toda linda e cheirosa, toda bem vestida, bem maquiada, com as deliciosas pernocas de fora. Ela está saindo, ela diz que não demora, que vai apenas até o shopping trocar uma roupinha que ficou apertada e o cara nada, nada, nada de desconfiar de nada. Ela sai, passa uma hora, duas horas, três horas e nada. O marido liga e dá caixa postal, passam quatro horas e de novo ele liga e dá caixa postal. Se passam agora cinco horas, o marido desesperado liga de novo, ele é ciumento e vai dando caixa postal sem parar. Ele resolve ir atrás da esposa, ele vai de fino para o shopping, cruza com ela na garagem, dentro do próprio carro, botando a roupa toda descabelada. Ela tava quase pelada e quando ele perguntou, ela disse que demorou porque o celular tava na carga pra falar com ele e não carregou. Esposa demorou e disse que foi porque o celular não carregou. É mais uma desculpa furada de quem passa a tarde dando uma cachimbada. Ela se produziu pra sair, o marido estranhou a demora, foi atrás, pegou ela quase sem roupa e agora, hein, tagarela? Agora, agora está provado que mulher que demora fora quando é safada foi dar uma bela...

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0: Esse arquivo Zen está na programação 921 na Rádio Perfeita para você. Coldplay, aqui no Zed com Hand for the Weekend. Também Satisfaction com Benny Benassi, ainda Lady com Easy Love. Foram as minhas últimas da primeira edição do arquivo da sua quinta. O arquivo fechou. Lembrando que logo mais às 7 da noite eu tô na área, tô de volta e mando para você a segunda edição do arquivo desta quinta. Combinados? Uma ótima tarde para você. Logo mais às 7 eu tô na área. Você já sabe, a gente se encontra e se fala. Beleza?
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4: O grupo Hamas anunciou a dissolução do órgão que administrava a faixa de Gaza desde 2007. A decisão abre caminho para que um comitê tecnográfico palestino assuma a gestão civil do território. Segundo Hamas, apenas os servidores técnicos permanecerão em seus cargos para evitar um vácuo administrativo. O grupo afirma que a medida busca facilitar a reconstrução de Gaza e reduzir as dificuldades enfrentadas pela população em meio ao conflito. A mudança ocorre enquanto as negociações sobre o futuro da faixa de Gaza seguem paralisadas. Israel continua rejeitando o retorno do Hamas ao poder, enquanto o desarmamento do grupo permanece como um dos principais impasses para o avanço das conversas.
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0: As estantes deixaram de ser apenas um lugar para guardar livros. Hoje elas funcionam como verdadeiros painéis de personalidade. O segredo é variar as alturas e os materiais. Intercale livros, peças de cerâmica, plantas, porta-retratos e objetos que tenham história. Outra dica muito usada pelos decoradores é deixar alguns nichos vazios. É isso mesmo, nem todo espaço precisa estar preenchido. Esses respiros fazem a estante parecer mais organizada e muito mais elegante.
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CDBs e outros ativos financeiros de Antônia Fontenelle. A medida faz parte do cumprimento da sentença de uma ação por danos morais movida pela atriz Gisele Itier. Segundo o processo, Fontenelle não pagou a indenização dentro do prazo legal, mesmo após ter sido intimada. O valor atualizado da dívida é de quase R$110 mil. Já com correção monetária, multa, honorários advocatícios e tudo mais. Um recurso apresentado pela influenciadora também foi rejeitado pela justiça. A disputa entre as duas começou em 2021, quando Gisele Thier relatou ter sofrido assédio no início da carreira. Na época, Antônia Fontenelle publicou vídeos com ofensas à atriz.

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5: Muito bem, quando a dieta não funciona, desconfie de alguns prováveis culpados. Sabe aquela balinha que você pegou na sala de espera do médico? Ou aquele docinho que fica próximo ao caixa da padaria? Sim, tudo isso faz diferença. Esses e outros exemplos nem sempre são computados na hora da dieta. Uma pesquisa com 1.500 britânicas revelou que, em média, elas ingerem 146 mil calorias não intencionais por ano. Você sabe mensurar isso? São 608 barras de chocolate. Dá pra acreditar? Mesmo aqueles que juram limitar o cardápio a 1.800 calorias diárias vão além. Batem fácil fácil nas 2.200 calorias. É uma baita diferença. Para evitar essas armadilhas, faça o teste Bem Viver. Anote tudo que você come ou bebe ao longo de 24 horas, sem pular a inocente balinha. Você vai se surpreender. Para aliviar a fome fora de hora, faça refeições equilibradas nos horários certos e carregue na sua bolsa snacks saudáveis por onde for. Esse foi o Bem Viver de hoje e eu, Ana Paula Barros, volto logo logo com mais uma dica para nossa saúde.

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2: Para de postar as coisas pra me convencer que você tá bem, viu?

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4: O presidente dos Estados Unidos, Donald Trump, pediu ao Congresso que dê prioridade à aprovação de um novo pacote legislativo que destina 350 bilhões de dólares a áreas de defesa. O pedido foi feito em uma publicação nas redes sociais. Trump afirmou que as Forças Armadas americanas vivem um momento de força recorde e disse que os novos recursos são necessários para manter a capacidade militar do país. O presidente também voltou a defender a aprovação da Save America ACT, projeto que exige comprovação de cidadania para registro de eleitores. A proposta é apoiada pelos republicanos e faz parte das prioridades do governo para este ano.
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Brasileiro 2026 já tem definido os 8 melhores times do torneio. Após o fim das oitavas de final, estão confirmados os confrontos das quartas, que começam nesta quinta-feira e prometem grandes duelos. A abertura da fase será com a França e Marrocos, às 17h em Boston. Na sexta, às 16h, a Espanha encara a Bélgica em Los Angeles. No sábado, a Noruega, algoz do Brasil, enfrenta a Inglaterra às 18h em Miami. E fechando as quartas, Argentina e Suíça duelam às 22h em Kansas City. Quem avançar entre França, Marrocos, Espanha e Bélgica formará uma das semifinais. Do outro lado da chave, Noruega ou Inglaterra vai encarar Argentina ou Suíça. A Copa entra agora em sua reta decisiva. Restam apenas 8 seleções na briga pelo título. E a grande final está marcada para o dia 19 de julho, às 16h, sempre no horário de Brasília, em Nova Jersey.

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4: O Banco Mundial projetou que a economia da China deve desacelerar nos próximos 2 anos. A expectativa é de crescimento de 4,4% em 2026 e 4,3% em 2027. Segundo a instituição, a desaceleração é influenciada principalmente pela crise no setor imobiliário, que ainda passa por um processo de ajuste, e pela cautela dos consumidores, que continuam restringindo os gastos. O Banco Mundial alerta que, caso a crise imobiliária se aprofunde, o impacto pode ser ainda maior, com reflexos sobre consumo, os investimentos e outros setores da economia chinesa.
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4: 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Existe uma tendência que tem ganhado cada vez mais adeptos entre os viajantes. Viajar devagar. Isso mesmo, em vez de tentar conhecer 5 cidades em uma semana, muita gente tem preferido passar mais tempo em um único destino. Isso permite conhecer melhor os bairros, conversar com moradores, descobrir restaurantes fora do circuito turístico e aproveitar a cidade sem pressa. No final das contas, a sensação é de que você realmente viveu aquele lugar em vez de apenas passar por ele. Viajar devagar é descobrir que às vezes menos destinos significam muito mais experiências.
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quinta-feira é pra sexta, gente. Eu tô focadaço no final de semana. Tô esperando o fim de semana desde segunda-feira, né? A galera gosta. Final de semana, né, turma? Tão pertinho, já é pré-sexta. Bora, que é Rodrigo Campos dentro do seu radinho.

I Need. Você sabia que a cantora Olivia Jim tem ganhado muito destaque na música atual e o que muita gente não sabe é sobre a origem dela? Sabia não? A origem dela é o seguinte, ela tem uma herança mista bastante interessante com raízes inglesas e caribenhas. Dá pra acreditar? Ela é conterrânea, sabe de

hábitos, né, que sempre fizeram parte da sua personalidade, como a facilidade de identificar padrões e o hábito de acompanhar de perto as discussões nas redes sociais. A revelação acontece em um momento especial da carreira. Recentemente, SZA lançou o single Is It Cool? Em parceria com Steve Lacy, e disse que o músico foi fundamental para ajudá-la a superar um bloqueio criativo após o ciclo, né, dos álbuns SOS e Lana. Segundo a cantora, o novo projeto marca o início de uma nova fase pessoal e artística.

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4: O Supremo Tribunal Federal determinou que 7 tribunais de justiça prestem esclarecimentos sobre os pagamentos feitos a magistrados acima dos limites estabelecidos pela própria corte. Os tribunais do Distrito Federal, Goiás, Maranhão, Paraná, Rio de Janeiro, Rio Grande do Norte e Rondônia deverão apresentar as folhas de pagamento, com discriminação dos valores recebidos por magistrados na ativa, aposentados e pensionistas entre abril e julho deste ano. O STF alerta que o descumprimento das regras pode resultar em afastamento dos responsáveis e até em responsabilização penal, civil e disciplinar. Segundo dados divulgados recentemente, houve casos de remunerações que chegaram a R$1 milhão, muito acima do teto constitucional e dos limites fixados pelo Supremo para pagamento dos chamados penduricalhos.
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2: Hashtag fica a dica no seu radinho. Eu sou Rodrigo Campos, vamos nessa? Ó, a segunda temporada de Witch Hat Atelier foi confirmada e a notícia já deixa os fãs de anime totalmente animados. Bom, essa obra é conhecida por um traço maravilhoso e uma história cheia de magia. Com uma saga que já dura 10 anos, o mangá Witch Hat foi lançado em 2016 e marca uma legião de fãs até hoje.
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5: E durante muito tempo, lavar o motor era uma prática comum. Mas os carros modernos têm seus módulos eletrônicos, sensores e conectores que não gostam nem um pouco de jatos d'água. Então, evite lavagens caseiras no compartimento do motor. Se houver uma necessidade de limpeza, procure um local especializado que utilize produtos adequados e técnicas específicas. Um motor limpo, sim, é importante. Mas ainda mais importante é manter todos os sistemas funcionando corretamente. Uma limpeza mal executada pode gerar falhas elétricas que custam muito mais do que um serviço de lavagem.

para a Noruega nas oitavas de final também pode ter marcado despedida de uma geração histórica da seleção. Além de Neymar, outros veteranos deram indícios de que dificilmente estarão na próxima Copa do Mundo em 2030. Neymar foi o mais emocionado. Ainda no gramado, camisa 10 disse, abre aspas, comecei aqui, terminei aqui. Fecha aspas, indicando o fim da sua história em Copas. Danilo e Marquinhos também admitiram que a idade pode impedir uma nova participação e pediram apoio à próxima geração da seleção. Casemiro preferiu agradecer pelas 3 Copas que disputou e reconheceu a decepção com a eliminação. Já o goleiro Alisson pediu calma e defendeu a continuidade do trabalho de Carlo Ancelotti. O técnico italiano também admitiu que o ciclo para 2030 deve passar por uma renovação, principalmente no meio-campo. Agora a seleção inicia um novo capítulo, com a missão de reconstruir o elenco e voltar a sonhar com o Hexa.

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0: Moção!
1: O bonitão das tapiocas.
0: Começando a maldição do Brasil!
2: Maria!
0: 30 anos, mama de sucesso, é programa novo pra você nesses 30 anos. Como Moção, além das pegadinhas, estamos aqui com ela, Catraia!
3: E aí?
0: Risadinha está aqui também!
3: Risadinha tá tão triste hoje! Morreu alguém da sua família,
0: pô! O homem mais triste do Brasil está aqui com a gente! Os brutos já vão falar! Só pode abrir o microfone. Ixi, na hora! Maria. Senão eles engolem o microfone com a molecha dos cachorros.
3: É o único lugar que tem emprego pra eles, é aqui. O Galo, por exemplo, teve o currículo devolvido duas vezes pra espantar.
0: Ferinha também, o ladrão da beleza, está aqui já. Tiaguinho Anão, o de menor, vai já começar. Pequenos furtos, né? E Piroleta, o homem. É, vixe, Maria, deixa ele para lá. Ele que tem lama de coco no oi.
3: Cada palmo dele é 2 metros cada mão dele.
0: É como Fiat Uno, aguenta a palma, é toda a chave da dele.
4: Muito bem.
5: Tem que tirar, tem que tirar.
4: Você vê isso aqui? Não.
6: O inimigo não se apresenta.
4: Se apresenta
6: agora,
4: não. Não, o inimigo se aproxima, não tem medo dele.
5: Ele tá com quebrante aqui.
4: Ei, uma vez tava lá na igreja, sabe? Aí quando foi pra lá, aí tava o pastor Oséias. Pastor Oséias, organizado, decente. Aí o pastor disse: olha, agora vou escolher 2 irmãos aqui para a gente fazer a noite de cura. Disse: amém, amém, ô glória. Aí escolher lá, e foi o menino que era Cisco, ele puxava de uma perna, e foi também o fã que trabalha com a gente, Licurgo. Foram pra lá e ficaram detrás de uma porta, de um pano. Aí ele disse: agora você, aleijado, ande, solta as muletas detrás do pano aí, pá. Aí disse: você, fanho, fale. Aí o fanho disse: o aleijado caiu. Um abraço, pastor Zé. Aquele abraço. Ele tá com o quê, feio? Tá quem?
5: Ele tá com a mão reclamando com calor na festa dele. Tá doente, é?
4: Esse bicho é doido, ele tem quebrante, tá menopausa, mal olhado.
5: Não sei lá.
7: O calor da p*** aqui, ó.
6: Ele tá tomando
4: manjar,
6: emoção.
4: Tá, mas tá tomando
5: manjar
4: de garrafa pet, tá secando demais.

0: peguei um pedaço de cavão e matei.
1: Xuxa,
2: outra notícia também.
3: Sim, outra coisa, vamos falar sobre isso. O que é que você acha, Tiaguinho? Você também é no meio dos artistas. Quando um cantor deixa de seguir outro, é porque assim, tá com alguma inveja, ou alguma coisa entre eles dois, assim?
1: Ou ciúme?
3: Por exemplo, ele disse que Gustavo Lima deixou de seguir Safadão e Natanzinho Lima, não foi? Natanzinho Lima. Será porque é o quê? De grupos diferentes? Porque não tem nada a ver, você pode ser de um grupo ou de outro, a gente é amigo, então um segue o outro.
4: É verdade, Mansão. Mas eu acho que é... Às vezes envolve trabalho, às vezes envolve...
3: Às vezes é mentira desse filho de uma égua,
1: é
3: né?
1: É mentira, não. Porque você conviveu com tudo, você sabe. Ele fazia isso.
4: Eu acho que inveja, não sei se é inveja, não é, né? Porque
3: é, os dois têm
4: dois
3: tudo,
4: artistas
3: né?
4: grandes.
1: Eles têm, né, Tiago? Eles têm, né?
3: Tem um papel.
4: Eu acho que é uma decisão própria do Gustavo Lima parar de seguir o Wesley do Safadão, agora não sei.
2: Ou pode ser que ele esteja atrás de mídia, né?
4: Quem?
3: É uma coisa que ele não tem a mídia, ele precisa de mídia.
4: Ele é doido. Ele é doido.
3: Ele tá atrás de mídia.
4: Ele parou de seguir pelo momento dele mesmo.
1: Consulte, Tiaguinho, ele deu um insulto.
3: Atenção, Catraia!
5: Catraia! E aí?
1: Sai, caralho, inferno, desgraçado!
3: Vamos ser
1: um chama do caralho, pô! Finalizar o diabo, pô!
3: Vamos ver agora notícias!
4: Ei, Lacraia!
3: Catraia!
1: Ô, meu zóio, me dá pra ver onde,
3: desgraçado! É único bom é esse! Eu disse, Biró, eu vou dar um oi pra ela. Se não der, não, que você só tem um.

0: Você é representante da WePink, não?
1: De que, menina?
0: Do WePink, né?
1: Beijo pra WePink.
0: Não, o WePink é a empresa dela.
1: Não, eu sou ele da Imojaro.
0: Não, ele não tem WePink, ele tem Pinge, né?
2: Tem muito WePink.
0: Ei, outra coisa, vamos às notícias para a gente debater, porque você sabe que esse programa é o quê? É um programa de entretenimento, é um programa sério
1: para a vida do povo.
0: É, para a família brasileira. E o que é que a gente faz com gente fofoqueira? Amizade.
3: É verdade.
0: Que se você der as costas, o povo mete o pau.
1: Mete o pau e você não aguenta.
0: E você abre a boca, o pessoal bota coisa dentro. Você dá as costas, o pessoal mete o pau. Você sai aqui, o pessoal, olha, lenha no seu espinhaço.
3: Mesmo de ônibus, moção.
0: Hein?
3: De lá pra cá, esse cara levou mais de 15 minutos. Ele tirava cada fino na...
0: É porque ele só enxerga um lado.
3: O santo dizia Jesus.
0: Alô, Polícia Rodoviária Federal, esse homem tá passando aí sem as placas.
3: Natal, Recife.
0: Ele tem as placas, não?
2: Tem as placas, tem a placa no carro?
3: Tem, não. Ele botou de cabeça pra baixo, moçada.
0: O cabo parou ele, fez, cadê a placa da frente? Ele fez, não já tem a de trás, é o mesmo número.
3: Ele disse, eu disse, Vídeo Maria, o que é que eu fiz? Ele disse, não me passe medo, eu não gosto de andar com pessoa que me passa medo. Medo faz ele, a pessoa que tá do lado. Moção, ele passava assim, aí os caras jogavam luz, né, que é pra ele sair naquela pista que corre muito. Ele fazia com a mão, moção, que era certo. Aí agora, isso com o oi, moção. Com a mão assim, ó, e fazia com a outra. Nossa, pedi ai, meu Deus, cara.
0: Atenção, você que não fez autoescola. Autoescola Biró. É bom que só. Você não precisa dar seta. É só você fazer assim com a mão, né?
3: Com a mão só e um oito só. Deus e Maria. Ei, moça, eu tive que abaixar os brilhos de gravatar até aqui em Natal. Não tive a vontade de levantar
2: o
3: Adil
2: não gelei, não. O Adil Biró tá gelando.
3: Venta pra ele ver de um lado e do outro, que ele só tem um oi assim, aí com a mão só.
2: E o ar-condicionado?
3: O ar-condicionado era o vento da cara, nem havia levou um vento que eu levei de um pra outro.
1: Mas Isaías, esse é o cão, Isaías.
0: Tá vendo aí se você
1: vai voltar de ônibus.
3: Eu prefiro, é melhor, é isso que é minha vida.
1: Eu vou pro Campina Grande e você pega direto pra Gravatá.
0: E se você está aí com sua vida muito parada, quer ter uma emoção, Biró está fazendo lotação, saindo de Caruaru até Natal, e ele vem cortando onde não tiver blitz nem BR. Ele vem por dentro dos canos do avião.
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0: Cedric recebeu mensagens de apoio dos pais nas redes sociais. Douglas de Souza, pai do jogador, publicou uma declaração emocionada, reconhecendo a dor da derrota e incentivando o filho a manter a cabeça erguida. Na mensagem, ele afirmou que o momento não define a história do atleta, destacou a fé da família e reforçou que continuará ao lado do filho, acreditando no homem e no jogador que ele se tornou. A mãe de Hendrick, Cíntia Ramos, também se pronunciou. Ela agradeceu a Deus pela oportunidade de ver o filho representar o Brasil, destacou o carinho recebido durante a Copa e disse confiar em Deus para continuar escrevendo uma história ainda maior para o jovem atacante.
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0: Obrigada, você em primeiro lugar de audiência desse horário pra todo o Brasil!
1: Brasil!
0: Agora pra Benício, partir a barriga de aluguel, né?
2: Não,
0: ela
2: não.
0: Vai ter um menino e vai dar pra Ivete Sangalo.
2: Não,
0: a Ivete Sangalo dá uma feira a ela e ela fica assim.
2: Ele não ir?
0: Ah, não, não, vai tá fazer o menino mais. Em cima do trio.
2: Aí, aí,
3: tem tempo, né?
2: Homem.
0: Benício?
4: Quem tá falando?
0: É Benício que tá falando?
4: É.
0: Dona Benício, a gente tá ligando pra dizer que deu certo, viu? O negócio da barriga de aluguel que a senhora queria fazer.
4: Oxe, não, não sou barriga de aluguel, não. Não. Quem tá falando mesmo?
0: É aqui da produção, dona Benício. É que a senhora foi escolhida pra ser a barriga de aluguel da cantora Ivete.
4: Não, não, eu não tô entendendo. Eu vou passar pra uma filha minha aqui, pra ela ver. Viu? Chega aqui, bicho. Um negócio dizendo de barriga de aluguel que diz que eu botei na internet. Vem aí.
5: Alô.
0: Opa, filho, tudo bom?
5: Tudo, quem tá falando?
0: Fica alegre, você vai ganhar um irmãozinho.
5: É, vai com o p da sua mãe, seu corno. Seu filho do seu filho de chocadeira, seu corno da desgraça, seu satanás. Seu boi, vá, seu corno, seu viado. Tomando seu p, viado. Você também tá ligando pra com a sua p. Que não é com sua mãe não, seu corno.
0: Corno não.
5: Ah, você é o quê? E você é o quê? Me diga, me responda o que é que você é.
0: Sou um homem de respeito.
5: Um homem não, você é uma p***. Porque homem p*** você é. Porque você tá me rastreado, tá no inferno.
0: Ah.
5: E vou lhe procurar. Você pode estar na maior prisão do mundo, não importa o inferno que você tiver. Agora eu vou te catar, viado.
0: Eu nunca mais quero ouvir sua voz, viu?
5: Então desliga, viado.
0: Não.
5: Pode ligar pra minha mãe, seu corno.
0: Ah.
5: Seu filho é uma rap***.
0: Ah.
5: Desliga, seu filho de ra...
0: Ai, minha mãe é direita, viu?
5: Poxa, a minha também é, seu filho da desgraça.
0: Mas ela é minha mulher.
5: É a p*** que lhe pariu.
0: Ah, pois desliga o telefone.
5: Desligue você.
0: Ah, tô mandando, desliga.
5: Ah, tô mandando seu p*** viado.

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0: Juninho, fale sério.
1: É.
0: Biró, você que frequenta e divide o mesmo quarto com ele.
1: Ah, mano.
0: Quando ele arreia a mercadoria, os toletos dele é mais ou menos dessa grossura, essa bitola, não?
1: O som antes de se olhar pra janela, ligo o ar no último volume.
0: É um som, é?
2: E é um som. É uma discoteca,
1: filho da... Pra tampa que vejo, moção, é uma cena terrível. Aí eu vou dar descarga três vezes e sai correndo. Que feito medonho, moção.
0: E é grande, né? O dele também.
1: Eu acho que
0: o... Ele não tem mais traga, não.
1: O furico dele tá bem arrumado, moção.
2: Filho da...
0: Olha, uma vez, lá na casa da fazenda, eu vi um toleto lá, eu disse, rapaz, isso aqui tem que ser, se foi parto normal, não cabe não, só uma cesárea, pra ver se eu botar pra fora.
1: Quando ele caga, lembra uma estaca.
0: É, desse tamanho, cara. Sai lágrima do olho dele, né?
1: Estaca de fazenda.
0: Uma vez ele foi levar um exame de fezes.
2: Satanás.
0: Ele foi levar um exame de fezes, ele levou uma lata de manteiga, cheio, um toleto aqui. Diga aí. E Ferinha também só cagava de coca. Você lembra lá em Gravatá?
3: Não caga não, só eu cago de coca.
0: Só caga de coca. Ele sobe em cima do bojo, é de coca.
2: É, diga lá, a bacia quebra você em rica.
0: É, porque ele tem muita carne pra cortar.
3: Tá bem pertinho dela quebrar.
2: Não.
3: Aqui que ela quebre.
2: Não, mas tudo acontece. É. Que às vezes a sua irmã era moça, hoje ela é o quê?
3: Igual a tua mãe, não era moça? Então,
2: era
3: o quê?
2: Não era?
0: Olha, pra falar em moça, pra você ver a vergonha que o menino faz passar. Esse meu irmão mesmo, Maestro, ele foi pra casa de uma tia minha, que era madrinha dele, tia Teca. Teca de Mané Grampão. Aí quando chegou lá pra passar as férias, né, na praia, aí ele encabulado e mamãe, coisa que mais pediu, não me faça vergonha, não peça nada, coma só na hora que o povo for comer, não faça, não dê trabalho. Ele tinha uns 7 anos pra 8. Quando chegou lá, ele comeu de tudo, misturando as coisas, caranguejo, coisa que tinha comido, sururu. Aquele deu um revestrar no bucho dele, ele obrou-se. Minha tia, com pena, foi dar banho nele. Ela já pra aproveitar o calor, ele com 5 anos, 6 anos, 7, ficou nu e dando banho. Aí ele ficou assim, admirado. Aí minha tia fez, que foi assim, nunca viu não? Eu disse, o que é isso? Ele nunca tinha visto, né? Que mamãe não ficava nu na frente de ninguém. Aí ele disse, ela fez isso aqui, foi uma machadada que eu levei, pra ela não dizer o que era, né? Isso aqui, meu filho, foi uma machadada que eu levei. Aí a S.U. disse, mas tia, mesmo no pr... Menino faz a gente passar vergonha.
1: A altura certa.
0: É, mas diga assim, Catraia, mais notícias.
1: Catraia, mais notícia.
4: E aí?
2: Vai, pra peste aí.
0: Olha essa notícia. Conheça Raquel Maron, a jovem australiana que ganha R$750 por hora pra catar piolho. Raquel, eu vou dizer um negócio, se você vier pra cá, você vai ganhar dinheiro.
2: Nesse cabelo de
0: Tiaguinho aqui, você vai se aposentar nele com o Tiaguinho.

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3: 6:45.

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0: Eu vou ligar pra Nailka, vou ligar lá. É a cara de cachimbo.
1: Ai, Nailka.
0: Cachimbo de cachorro. Se é prapa, se pega ar, se queima só meio cilindro.
1: Bora, aí.
0: Eu vou denunciar jogo de azar que tá acontecendo na casa dela.
2: Atualmente.
0: Fala em jogo de azar, eu ouvi o Pipiu embriagado médio no poste, na parada de ônibus.
1: Não é no Rinaldo.
3: Fazendo xixi.
1: Não é no Rinaldo.
4: Alô?
0: Opa, Nailka, tudo bom?
4: Tudo bem.
0: É Nailka que tá falando?
4: Sou eu.
0: Nailka, aqui quem fala é o Sargento Nenã, aqui da parte de investigação e inteligência, e a gente recebeu algumas denúncias que a senhora tá organizando jogo de azar, assim, jogo, né, na casa da senhora.
4: É jogo na internet, é?
0: Não, jogo apostado mesmo, com dominó, banco imobiliário, pau ímpar, tudo valendo dinheiro.
4: E foi, pois não existe isso aqui não, aqui meus vizinhos tá tudo aqui de prova que aqui não existe jogo não.
0: Pois é, assim diz que tá demais, é 24 horas direto pro jogando, entrando e saindo de casa, é dinheiro até arma, já viram, com confusão grande por causa de aposta.
4: Não, isso só pode ter sido um trote.
0: Não, não?
4: Não, não, não é aqui em casa não. Tá tudo errado.
0: Pois é, dona Nailka, o denúncio que a gente recebeu é no seu endereço e a gente vai ter que fazer uma investigação mais a fundo.
5: Alô?
0: Opa, amigo, eu tava falando aí de Nailka sobre a questão do jogo que tá tendo aí nessa casa.
5: Não, mas aqui não tem jogo não, aqui é uma casa de família.
0: Sim, casa de família, mas tem jogos aí, né?
5: Aqui é uma casa de família, não tem nada a ver com jogos aqui não.
0: É, mas às vezes, amiga, as pessoas colocam justamente em casa de família, que é pra fazer só a fachada, mas dentro tem jogo de azar.
5: Sim, mas você é o quê que tá ligando pra aqui por quê? O que é que você é?
0: Amigo, a gente é a gente.
5: Mas vocês são o quê? A gente quem? Vocês são o quê?
0: Não, a gente que liga pra saber se tá tendo jogo ilegal. Meu nome é Jailson, eu sou a gente.
5: Você, Jailson, é quem? Você é o quê? Você é alguma entidade, algum... Você é o quê? Pra tá ligando pra aqui perguntando sobre jogos? É isso que eu quero saber. Promotor, juiz, aqui, você é alguma coisa?
0: Meu amigo, eu já falei, você não entendeu. Eu sou agente. E a gente liga justamente pra verificar se tá tendo jogo ilegal. E os créditos aqui da empresa estão acabando. Eu queria falar aí com dona Nailka, por favor.
4: Oi.
0: Dona Nailka, pelo que eu tô vendo, eu acho que a pessoa passou um trote, enganado, e passou o nome da senhora, achando que era outra casa, por conta de um barulho, que fosse até uma casa de recurso, mas uma coisa enganada, né? Denúncia anônima, como se fosse um trote, né?
4: É, então pode ter sido um trote com maldade.
0: É, o pior é que assim, a gente só ligou, porque a pessoa botou até uns detalhes muito íntimos, tá entendendo?
4: Se, como é?
0: Disseram até, viu, dona Nailka? Aqui pra nós, que a senhora ficava jogando aí de meia-noite em diante um tal de um bozó erótico. É tipo dado erótico que joga aí, tira uma peça de roupa.
4: Não, não de jeito nenhum.
0: É muita maldade, a pessoa diz que era daí, ó.
4: Ah, pois não é aqui em casa não, isso só pode ter sido um trote.
0: E disseram também, dona Nailka, nessa denúncia, que a senhora tinha uma cara que parece a cara de um cachimbo.
4: Parece com o quê?
0: Eu digo, parece com um cachimbo, né? Diz, parece com a cara de um cachimbo.
4: E a sua, parece com o quê?
0: Sei não, mas disseram que a sua parece um cachimbo.
4: Ah, pai, você não tem o que fazer não.
0: Tem. Meu trabalho é esse.
1: Ninguém é joia.
0: Eu não vou ligar de novo, não. Vou
1: ligar.
2: É inacreditável. Homem.
5: Diga, meu amigo.
0: Ô, cidadão, o que tá acontecendo aí?
5: Que tem um vindo aqui eu já peguei seu nome, falei com o delegado, vou levar seu nome pra lá, viu, cabra?
0: É, me peça pro responsável aí, pro marido de Nailka, pra eu falar com ele.
5: Passa pra ele.
0: Peça pra uma pessoa de responsabilidade, porra.
6: Bem sim, rapaz.
0: Ah, finalmente uma pessoa de bem. Cadê o cara que tá chindo, amigo?
6: Sim, rapaz. Ah, caçar o que fazer.
0: Amigo, você já tá bebo uma hora dessa.
6: Ah, tomar no seu botigo, filho de uma p***.
0: Ei, se tu falar perto de cara de cachimbo, ela pega fogo.
6: Vem pegar, filho de ra... Essa porra na bala?
0: Amiga, eu vou. Agora chega aí. Você tiver bebo, você sabe que de bebo não tem dono, né?
5: Ah, se lascar, rapaz.
0: Pega o cara de cachimbo.
3: Terminando mais um programa. Obrigado pela sua audiência. 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Uhul. Obrigado pela sua audiência. Fiquem com Deus. Até amanhã, se Deus quiser. É um K, é um B, é um OSSE. Acabou-se.
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2: Fala aí, tudo bem, galera? Beleza? Como é que tá a sua noite aí de quinta-feira? Tô em cima, tudo certinho? Muito prazer, eu sou o Nivaldo, já tô na área, tô chegando por aqui com a segunda edição do Arquivo desta quinta-feira até às 8 da noite. As velhinhas sempre desfilando com toda elegância aqui na pista, só sonzeira pra você viajar pro tempo, relaxar numa boa e matar saudades com a 92. É hora de aumentar o volume no talo daquele gás que tem uma porrada de som bacana pra você curtir, como essa do Léo Jaime, com...

0: som da Lady Gaga aqui na minha vida, Poker Face, The Calling com o Steve McZell, e ainda teve Léo Jaime, Nada Mudou, só sonzeira aqui no arquivo. O arquivo tá bom demais, né? Só começando, essa é a noite gostosa de quinta-feira, rapidão, tô de volta e tem clássica, já tem David Bowie pintando aqui no arquivo, é sonzeira, então não sai da cola.
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0: 92 FM, essa rádio perfeita pra você. Eu sou no YouTube com o Stuck in the Moment. Também Modern Love com David Bowie, Peter Gabriel com o Sledgehammer. Só sonzeira aqui no arquivo, só musicaço, noite adentro, com a segunda edição do arquivo da sua quinta. Rapidão, tô de volta, tem clássica. Põe clássica nisso. Tem Beatles daqui a pouquinho aqui no arquivo, então não sai da cola.
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0: Isso, arquivos da linha da programação 921 na Rádio Perfeita pra você, romântica, linda essa música. Phil Collins, Another Day in Paradise. Também Madonna com Give It To Me. E ainda Billy Ocean com Get Out My Dreams, Get Into My Car. Foram as minhas últimas da segunda edição do arquivo desta quinta-feira. O arquivo fechou. Lembrando que volta amanhã, sexta-feira, no seu final de semana. A primeira edição do arquivo é 1 da tarde, sempre às 7, eu mando a segunda edição. Beleza? Uma ótima noite de quinta pra você. Amanhã, sexta-feira. Gostoso, né? Final de semana na área. E eu tô por aqui a 1 da tarde. Então não sai da cola.
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3: A maior empresa de K-pop está na mira das autoridades na Coreia do Sul. A Comissão do Comércio Justo abriu uma investigação contra a HYBE depois de uma denúncia da cantora Danielle, ex-integrante do New Jeans. Ela afirma que foi a única do grupo a ter o contrato rescindido e agora enfrenta

0: desafiem a gravadora. A HYBE nega irregularidades, mas o caso pode mudar a forma como grandes empresas do K-pop lidam com os contratos e principalmente com a liberdade dos artistas. O New Jeans não acabou oficialmente, mas também não está em atividade no momento. O grupo está na maior crise por causa dessa batalha judicial.
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12: Conte conosco para descarga.
13: Morcego na escuta.
14: Ah, positiva, prossiga.
13: Para informar veículo em chamas e proprietário no interior, QSL?
14: QSL, solicitar resgate?
13: Solicitar o dono, que o carro tá pegando fogo na garagem e o proprietário está em Ribeirão Preto. É no interior, QSL?
14: QSL, por aqui caminhão cujo motorista perdeu o controle, copiou?
13: Ah, positiva, e qual é a providência? Prossiga.
14: Providencia outro controle, senão ele não consegue ligar as TV aqui, QSL?
13: Ah, QSL, coruja permanece QAP.
14: E morcego também, QRV.
15: Quando estiver em perigo,
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11: Calma, que aqui você.

0: Está no ar a Voz do Brasil. As notícias do governo federal que movimentaram o país no dia de hoje.
1: Olá, boa noite.
2: Boa noite para você que nos acompanha em todo o país.
1: Quarta-feira, 9 de julho de 2026.
2: Vamos ao destaque do dia na Voz do Brasil.
1: Atenção, professores. Amanhã é o último dia para se inscrever na Prova Nacional Docente.
2: Sobre o exame, nós conversamos com o secretário executivo do Ministério da Educação, Rodolfo Cabral.
3: Ela vai ser utilizada para subsidiar os processos seletivos e concursos públicos realizados, tanto no âmbito federal, estadual e municipal, para ingresso na carreira docente da educação básica.
1: Unidades móveis flutuantes da Previdência iniciaram atendimentos na região norte.
2: 7 barcos vão prestar assistência a comunidades ribeirinhas, indígenas e quilombolas até dezembro.
1: E ainda, produtores precisam validar o cadastro ambiental rural. Carlos Oliveira.
4: Ter o cadastro ambiental rural concluído é fundamental para acessar o crédito agrícola no sistema bancário.
2: Turismo, passageiros que enfrentarem problemas com companhias aéreas poderão registrar reclamações em plataforma digital.
1: Vamos falar também de uma pesquisa sobre viagens de brasileiros com bichinhos de estimação. Natália Koslik.
5: O mapeamento servirá de base para a criação de um manual de boas práticas do segmento.
2: A apresentação da Voz do Brasil hoje é comigo, Mariana Jungmann e Luciano Seixas.
1: E acompanhe a gente ao vivo, acesse radiogov.ebc.com.br ou o canal Gov na sua TV aberta.
2: 1 milhão de pessoas já solicitaram a autoexclusão dos sites de apostas online, as chamadas bets.
1: Qualquer pessoa pode fazer o bloqueio nas plataformas de apostas de uma só vez.
2: E o próprio usuário define quanto tempo quer ficar sem apostar.
6: A plataforma centralizada de autoexclusão permite ao cidadão restringir o acesso às casas de apostas para prevenir danos financeiros e à saúde mental. O bloqueio atinge todos os sites de apostas autorizados pela Secretaria de Prêmios e Apostas do Ministério da Fazenda. Para solicitar a autoexclusão, o cidadão deve utilizar o login da plataforma gov.br. Ao preencher os dados, deve informar por quanto tempo deseja ficar autoexcluído, que pode ser de 1 a 12 meses. Se desejar, o usuário pode informar também os motivos da autoexclusão, como decisão por dificuldades financeiras ou recomendação de saúde, por exemplo. Além da autoexclusão voluntária, o ministro da Fazenda, Dario Durigan, lembra as exclusões automáticas das plataformas de apostas.
7: Houve uma vedação por cumprimento de decisão do Supremo de beneficiário de programa social, Bolsa Família, BPC, que estão proibidos de acessar essas plataformas de apostas.
6: Após a autoexclusão, as operadoras autorizadas têm até 72 horas para bloquear o acesso dos usuários aos seus sites e aplicativos. Segundo o Ministério da Fazenda, 1 milhão de pessoas já fizeram a autoexclusão desses sites. Quem nunca apostou e não tem cadastro em casas de apostas também pode solicitar a autoexclusão. Reportagem Nazi Brum.
1: A gestão da Câmara de Comércio Exterior manteve a alíquota de 12% no imposto de exportação do petróleo diante dos episódios no Estreito de Hormuz.
2: Ontem, os Estados Unidos interromperam o acordo de cessar fogo e realizaram novos ataques ao Irã.
1: De acordo com nota divulgada pelo comitê, a decisão tem como objetivo proteger o mercado interno e evitar o desabastecimento dos combustíveis no país.
2: A medida terá caráter temporário, com vigência de até 60 dias e será reavaliada após 30 dias.
1: Hoje, o ministro da Fazenda, Dario Durigan, afirmou que o governo federal seguirá tendo cautela com as medidas de subvenção dos combustíveis diante dos conflitos no Oriente Médio.
7: Eu tinha expectativa, sim, de tirar a subvenção da gasolina num prazo mais curto. O que a gente ouviu foi uma declaração do presidente dos Estados Unidos dizendo que o cessar-fogo estava encerrado e que o acordo de paz já não seria mais executado nos termos em que estava sendo planejado. O que nos acendeu um sinal de alerta, sim, para a cautela em que a gente tem que adotar no acompanhamento da guerra. Então, a estratégia não muda. O objetivo do Ministério da Fazenda, com a guerra diminuindo de proporção, é retirada dos subsídios, mas eu preciso ter cautela porque os eventos novos aconteceram ontem.
2: A Receita Federal iniciou uma ação direcionada aos contribuintes com eventuais débitos em aberto.
1: A iniciativa busca manter a regularidade fiscal dos contribuintes.
8: Contribuintes classificados com o selo Sintonia a Mais começaram a receber comunicações pela Caixa Postal e pelo Domicílio Tributário Eletrônico, DTE, com informações sobre eventual existência de débitos em aberto. A regularização é necessária para evitar a inadimplência, situação que pode resultar no cancelamento do selo. A validade da classificação é de um ano, contada a partir do primeiro dia do mês de referência. O cancelamento também pode ocorrer em situações como concessão da medida cautelar, decretação de falência ou liquidação da pessoa jurídica, manutenção de irregularidade cadastral por mais de 30 dias ou enquadramento como devedor contumaz. Reportagem Edinaldo Júnior.
2: Sabia que eliminar o acúmulo de capim seco, galhos e folhas cria barreiras naturais para reduzir o risco de incêndios durante o período de seca?
1: E essa técnica tem um nome e uma regulamentação. É o que vamos ouvir agora na reportagem de Márcia Fernandes.
9: Atear fogo numa área para evitar queimadas. Parece contraditório, mas trata-se de uma técnica recomendada para evitar grandes incêndios florestais na época da seca. São as chamadas queimas prescritas. O fogo é colocado de forma controlada em áreas demarcadas. Com isso, é eliminado o acúmulo de capim, galhos e folhas que podem servir de combustível para incêndios. É o que explica Hudson Coimbra, analista ambiental do Instituto Chico Mendes de Conservação da Biodiversidade, ICMBio.
10: É uma ferramenta de manejo do fogo, utilizada com critérios técnicos, análises de risco, vulnerabilidades, critérios meteorológicos, topográficos. E aí, a partir disso, a gente também define o que é que a gente quer queimar, para evitar a propagação de incêndios.
9: A Floresta Nacional de Brasília é um dos espaços que costuma ser atingido por focos de incêndios durante o período da estiagem. Por isso, recebeu nesta quinta-feira uma queima prescrita como parte das ações de prevenção a incêndios, como destacou Hudson Coimbra, do ICMBio.
10: Dentro do Distrito Federal, elas são importantes para evitar os grandes incêndios que acontecem na época da estiagem, né, que vai se iniciar já agora.
9: A queima prescrita é executada por brigadistas, que fazem um monitoramento constante da área. Pode ser implementada em parques nacionais, reservas extrativistas e unidades de conservação em geral. Reportagem Márcia Fernandes.
2: E por falar em período de estiagem, o Instituto Nacional de Meteorologia emitiu um alerta de baixa umidade do ar.
1: Uma massa de ar seco se estende do interior